0: Teixeira e Geno e João Mineiro e Marciano.
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0: 9 e 5.

Clássico é clássico. E acabou a conversa, acabou a discussão. É, moda sertaneja clássica que passou tanto tempo fazendo parte das nossas vidas e na nossa memória, agora tem espaço e vez aqui dentro da programação da sua rádio com só clássico sertanejo. Vamos abrindo a nossa segunda hora dessa super e deliciosa quarta-feira com Gina e Geno. Telefone no ar.

0: Chitãozinho e Chororó ao Rio. Vá com Deus, Roberta Miranda, João Mineiro e Marciano, se eu não puder te esquecer, e telefone no ar, Gino e Gino. É moda boa pra ninguém botar defeito, né? Ó, daqui a pouquinho tem mais, já já tem Almir Sater.
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0: 9:21.
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Sucesso, sucesso e mais sucesso. Esse é o Só Clássico Sertanejo. Aqui tem moda boa do passado, a moda lá do fundão do baú pra gente recordar e reviver. Porque a moda boa nunca sai de moda. 1986, a gente foi um pouquinho mais fundo, embora essa música já tenha outras gravações, né, regravações com o próprio cantor e com muitas outras duplas sertanejas também, né? Mas esta versão aqui, de 1986, do álbum Cria, embora uma composição de Paulo Borges seja um clássico dos anos 50, a regravação de Almir Sater concedeu à canção uma releitura muito especial que nos anos 80 ajudou a popularizar o som da viola pantaneira para o novo público. E quando a gente fala viola pantaneira, claro que o primeiro nome que vem à mente é Almir Sater. Cabecinha no ombro.

0: telefone, Jean Giovanni, teve o cara mais amado do Brasil, Amado Batista, Tum Tum de Saudade, Cabecinha no Ombro, Almir Sater, no Só Clássico Sertanejo, que volta daqui a pouquinho, já trazendo pra você César e Paulinho.
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7: 9h34.
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estamos de volta aqui no Só Clássico Sertanejo. Quero mandar um abraço bem especial para Juliana, né, Juju? Obrigado pelo seu carinho, pela companhia. Abração para você, para toda a família aí, todo o pessoal. Tem mais Andréia, Marcinha tá ligado com a gente, mandando para Júlia, dona Cida, o Fernando, a Sandra, o Edu e toda essa galera maravilhosa. Muito obrigado pelo carinho de todo mundo aí. Vamos, que aqui tem moda boa. Seu amor ainda é tudo. César e Paulinho.

0: Roberto e Adriano, Bruno e Marrone Choram as Rosas, Renan e Raí de Mal Comigo, e ainda teve César e Paulinho, Seu Amor Ainda é Tudo. Fechando mais um bloco do Só Clássico Sertanejo, que daqui a pouquinho volta com as saideiras de hoje.
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5: 9h52.
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Sucesso do passado, modão presente no nosso coração, revividas com um toque especial da magia do rádio, né? Da magia do nosso programa, da programação dessa rádio que faz tudo pra te ver feliz. Bora aqui com mais uma? Chegando Milionários é Rico, o Tropeiro.

Você Só Me Faz Feliz, Daniel e João Bosco Vinícius. Obrigado, Gigante de Ferro, Barreirito e Milionários é Rico, O Tropeiro. Fechando mais um Só Clássico Sertanejo. Eu só tenho a agradecer a cada um de vocês pela audiência, pelo carinho, pela companhia. Um beijo bem especial, bem carinhoso. Amanhã a gente volta com muito mais sucesso, com muito mais músicas e relembrando muitos outros clássicos da música sertaneja. Abraço carinhoso para todo mundo, fiquem com Deus e até amanhã!

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5: 10 e 4.
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Together We voltamos. Uau, esse é o nosso Songs of Love para todo o Brasil. E que prazer imenso de estar aqui com vocês, trazendo os grandes hits, os grandes sucessos. E convidando você para viajar aqui no planeta chamado amor. Aumenta aí, vem comigo aqui no nosso Songs of Love.

0: Demais, hein? Anita Baker, aqui no nosso Songs of Love, encerrando muito bem a primeira hora. Primeira hora não, calma, Júnior. Encerrando o primeiro bloco. E você, curtiu? Já mandou aquele alusão bem especial? Tô esperando você por aqui, hein? Combinado? Não sai daí não.
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3: 10h22.
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5: Olá, voltamos aqui no nosso Songs of Love. E aí, como é que está por aí? Tudo bem? Um beijo no seu coração, muita paz, luz e alegria. E a gente continua agora com Lighthouse Family.

0: Songs of Love para todo o Brasil. Demais, hein? Como eu fico feliz de trazer os grandes hits, de trazer os grandes sucessos. E você tá curtindo? A gente vai fazer o seguinte. Daqui a pouco tem muito mais aqui na programação.
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6: 10h41.
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0: Muito bem, voltamos. Kiki Palmer.

0: Like a Baby, Larry Carlton, I Can Tell You Why. Aqui na programação mais gostosa, encerrando muito bem a primeira hora nesta quarta-feira, hoje dia 20 de maio de 2026. Continue com a gente, mandando aquele alusão bem especial, e eu fico muito feliz, hein, de trazer os grandes hits aqui na nossa rádio. É bom demais. Um beijo no coração de todo mundo. Obrigado pelo seu carinho, muito obrigado pela sua audiência. A gente vai fazer o seguinte aqui agora, tá bom? Uma parada bem rápida mesmo. Daqui a pouco a gente volta com muito mais sucesso aqui na programação, hein? Não sai daí, não.
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8: 11-2.
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0: Voltamos. Ed Motta, aumenta aí.

0: Yeah, Barry White, aqui no nosso Songs of Love. Demais, hein? E como eu fico feliz em te trazer os grandes rios, os grandes sucessos. Ó, daqui a pouquinho eu tô de volta.
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4: 11:21
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0: Yeah, baby, são Songs of Love. Aumenta aí, vem comigo.

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3: 11:41.

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4: 4:16.

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5: 4:31.

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8: 4:47.

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1: Opa! São 5 horas e 3 minutos. Um bom dia pra vocês. Estamos chegando nesta manhã de quinta-feira. Quintou, gente. Vambora! Opa!
2: Como é que você tá?
1: Alô, vocês que estão em casa, essa turma boa, estão se preparando, né, para começar mais um dia de trabalho. Ótima quinta-feira para vocês aí, viu?
2: Como é que você tá?
1: Alô, vocês das fazendas, um bom dia para vocês aí, ó, pessoal, só no tic-tac da ordenha. Alguns sentadinhos no banquinho, mas não é à toa, não, estão trabalhando. Vamos que vamos!
2: Como é que você tá?
1: Nosso abraço a todos vocês que estão nas estradas, a caminho das fazendas, do trabalho. Eu agradeço pela companhia também, viu?
2: Como é que você tá?
1: Alô, vocês, as padarias aqui de nossa cidade e em toda a região.
2: Como é que você tá?
1: Meus amigos motoristas aí pelas BRs, um grande abraço pra vocês aí, viu? Meu, muito obrigado pela carona. Vambora!
2: Como é que você tá?
1: Alô, minhas amigas donas de casa, estão com seus afazeres? Elas não param, meu filho. Que é isso, hein?
2: Como é que você tá?
1: Este é o programa Sertão Transativa, eu te faço companhia até as 8 horas da manhã. Com o melhor do sertanejo, pela moda raiz também pra matar a saudade. Bom demais, né? Tamo junto e misturado como sempre, vambora, né?
2: Como é que cê tá?
1: Hoje é uma quinta-feira, hoje é 21 de maio de 2026. Quer participar com a gente aí, ó, pode interagir comigo aí, viu? 37-3551-1089. Pode gravar seu áudio e mandar pra gente. Vai ser um prazer atender vocês aí, tá bom? São 5 horas e 5 minutos. Ô, filho meu, simbora começar o programa. Ô!

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0: Opa! São 5 horas e 14 minutos. Tá aí, grande saudade, né? Torrão Mineiro, Gini Geno, Delmiro Delmon, Reis Amor. E ouvimos também, né? Duas Alianças, grande saudade com Moreno e Moreninho. Já, já eu volto.
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0: Opa! São 5 horas e 16 minutos. Um bom dia para vocês ouvindo o Sertão Transativa nesta manhã de quinta-feira. Quintou, quintou, gente. Vambora, hein? Ah, não pode parar não, viu? Alô, meu amigo Elcim, grande abraço para você e sua família também, viu? Muito obrigado pela participação, meu amigo. Vambora!
1: Como é que você tá?
0: Alô, Vanderlei. Alô, Claudirene, no Vale do Sol. Bom dia.
1: Como é que você tá?
0: Alô, Nilmar, na Serra da Saudade. Grande abraço pra você, meu amigo.
1: Como é que você tá?
0: Alô, Geudane, família. Bom dia.
1: Como é que você tá?
0: Alô, Gelma. Bom dia, bom dia.
1: Como é que você tá?
0: Alô, irmãozinho Dalto, tá agarrado aí, isso? Só no tic-tac da ordem.
1: Como é que cê tá?
0: Alô, dona Geusa, ô Leonardo.
1: Como é que cê tá?
0: Ô Zezinho, abre a porteira pro gado passar, Zezinho. Vambora, sô, quinto, hein? Hã? Que é isso, hein?
1: Como é que cê tá?
0: Maria Nazaré participando com a gente lá de Samonte. Pede um moldão com Silveira e Barrinha. E manda um abraço aqui para o Douglas, Ed Carlos, Luana, Jaqueline e Catarina. Um bom dia para vocês em Samonte.
1: Como é que você tá?
0: Alô, Gerra Adriane, na 262, Ruma BH. Meu, muito obrigado pela carona. Vambora, meu filho.
1: Como é que você tá?
0: Alô, Julinho Pescador, na beira do rio. Grande abraço pra você, meu amigo.
1: Como é que cê tá?
0: A Solange manda um abraço aqui para o José Maria, Maria Nazaré, em Bom Despacho.
1: Como é que cê tá?
0: Alô, senhor Raimundo e José, em Paineira.
1: Como é que cê tá?
0: Deixa eu mandar um abraço aqui para Antonelli, aqui no centro, participando com a gente. Abraçando aqui especialmente o Fidelis, que está ouvindo a gente nas Gerais. Tá sentadinho no banquinho, hein, Fidelis? Hã?
1: Como é que cê tá?
0: Alô, Leninha. Alô, Mauro, no São José. Vamos que vamos. Bom dia, bom dia.
1: Como é que cê tá?
0: Alô, vem de ordenha nas contenas. Vambora, meu filho.
1: Como é que cê tá?
0: Alô, José Lúcio. Alô, Candinha. Alô, Aparecida. Alô, Douglas. Grande abraço pra vocês em Estrela do Indaiá.
1: Como é que cê tá?
0: São 5 horas e 19 minutos, pode participar com a gente aí, ó, grava o seu áudio e manda pra gente aí, viu? 37-3551-1089. Simbora de modão, filho meu!

0: Opa! São 5 horas e 28 minutos. Tá aí grande saudade, pena de minha alma. Pedro Bentes é da estrada. Prainha, prainha, voltei pra te ver. E ouvimos também, né? A Vó do Peão com Silveira e Barrinha. Chama os comerciais, meu filho. Simbora!
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6: Olha, a hora são 5 horas e 30 minutos. Um bom dia para vocês que estão em casa, né? Estão se preparando para começar mais um dia de trabalho. Quintou, quintou, hein, gente? É, vambora, hein?
7: Como é que você tá?
6: Deixa eu mandar um abraço aqui para o Alaércio. Alaércio tá agarrado desde madrugada, hein? Só no tic-tac da ordenha. A região de Abaeté, né? Ô, Alaércio, beleza, meu amigo?
7: Cê tá.
6: Morro Duas Corujinhas, eu mando um abraço aqui para o Pretinho, a Duda e também a Hélida. Opa!
7: Como é que cê tá?
6: Alô, Leninha, no São José, fala comigo. Tudo bem contigo, Leninha? Bom dia, bom dia.
8: Como é que você tá, Carlão? Obrigada, viu, pela lembrança. Um abraço a todos da Zona Rural, os todos. E dos ouvintes da Transativa, Terezinha, Giovanni e os demais. Muito obrigado, tenha um bom dia. Como é que você está, Carlão?
6: Nossa, abraço a todos vocês do São José. Ô, meu amigo Mauro, bom demais da conta, né, senhor?
7: Como é que você está?
6: Alô, José de Andrade, em Bom Despacho, participando com a gente, né? Manda um abraço aqui para a Aparecida, Priscila, Douglas, Suzete e Suzamara. E pede um modão com Teixeirinha. Grande abraço a todos vocês em Bom Despacho.
7: Como é que você tá?
6: Em Sete Lagoas, participando com a gente, né? E ouvindo a gente pelo aplicativo, José Amadeu, abraçando aqui o Fidelis. Carmen Silva e também o senhor José Lúcio. Grande abraço a todos vocês aí, viu?
7: Como é que você tá?

0: Alô, meu amigo José Correia, lá do Detico. Grande abraço pra você, amigão. Vambora, hein, Quinto, Quinto.
1: Como é que cê tá?
0: Alô, Soraya Santos. Alô, senhor Joaquim, na região de Paineira.

0: Deixa eu mandar um abraço aqui para meu amigo Gleidson, da Transbinho. Não perde o programa, meu filho. Gosto demais do programa também, viu? Lá de Estrela do Indaiá. Só que ele vem aqui para Dores, né? Fica aqui um tempão aqui em Dores, aqui, ó. Na parte da manhã, na parte da tarde também, né? É o Gleidson, da Transbinho. Forte abraço para você, meu amigo!
1: Como é que você tá?
0: Um forte abraço também a essa criançada, né, que está com você aí, né? Alô, Cíntia, alô, Osdramar, forte abraço pra vocês em Quartel Geral.
1: Como é que você tá?
0: Alô, Oswaldo Bembe, bom dia, bom dia.

0: Opa! Bom dia, bom dia!
1: Ô, Carlão, bom dia. Se tu fala passo a mesa de Gilberto, não há mais que paixão. Quero oferecer para os ouvintes de vocês da rádio. Alô, Carlão.
0: Beleza, armando pra você, né? Mais que paixão, Gilberto e Gilmar. Tá na sequência aí, viu?
2: Como é que cê tá?
0: São 5 horas e 34 minutos. Vamos lá, filho meu. Vamos lá, né? De saudade. Agora tem o Teixeirinha, Noite de Chuva. Essa moda é arrumada também, né? Tem de saudade aí, ó. Pode chamar lá, meu filho. Vambora!

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0: Opa! São 5 horas e 45 minutos. Grande saudade, mais que paixão, Gilberto e Gilmar. Douglas Cial, Porta Encostada e Noite de Chuva, né? Com Teixeirinha. Já, já eu volto. Bom dia.
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0: Muito bem, são 5 horas e 47 minutos, um bom dia para vocês aí, né? Deixa eu mandar um abraço aqui para a Esther. Ô, Esther, um bom dia para você, hein, Abaidê?
4: Como é que você tá?
0: Alô, Márcio. Alô, Rosana, Luiz e Luziário. Grande abraço também, viu? Ô, Márcio, Quintoso, vambora.
4: Como é que cê tá?
0: Alô, José Maria, aqui no centro. Grande abraço pra você, meu amigo. Tá na caminhada? Faz parte, hein? Vambora, vamos que vamos.
4: Como é que cê tá?
0: Fazendo o Ronaldinho, eu mando um abraço aqui para o Marcelo, a Cíntia e todos ouvindo a gente aí, viu?

0: Alô, Denner. Alô, Denis. Rainha Estrela do Indaiá, bom dia.
1: Como é que você tá?
0: O Cedo Baitel manda um abraço aqui para o Romeu. Ô, Romeu, um bom dia para você, né? Participando com a gente, eu te agradeço aí, viu? Abraçando aqui a Soraya Santos, Ana Cristina e também o seu José Josafá. Gosto mais de programa, né? Essa moda aqui é boa, que você pediu, viu?

0: Alô, Madalena, bom dia.
1: Como é que cê tá?
0: Deixa eu mandar um abraço aqui, né, a todos que estão ouvindo a gente ali na Sai do Campo Alegre, né? Turma boa. Grande abraço a todos aí, viu? Obrigado aí pela audiência.
1: Como é que cê tá?
0: Alô, Lorival da Zélia, no Juiz de Fora.
1: Como é que cê tá?
0: Alô, Marcelo. Alô, Marquinhos.
1: Como é que cê tá?
0: Anto dos Coelhos, eu mando um abraço aqui para o Orlando. Ô, Orlandão, beleza, meu amigo?
1: Como é que cê tá?
0: Nosso abraço para você e toda a família, viu?

0: Mari de Lourdes, aqui no centro, bom dia.
1: Como é que cê tá?
0: São 5h50, chama lá meu filho, Mocoque Moraci, essa moda é arrumada, noite fria, vambora!

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1: Nesse tempo pascal, rezemos o Rainha do Céu. Rainha do Céu, alegrai-vos, aleluia, porque o Senhor que merecestes trazer em vosso seio, aleluia, ressuscitou como disse, aleluia. Rogai a Deus por nós, aleluia. Alegrai-vos e exultai-vos, ó Virgem Maria, aleluia, porque o Senhor ressuscitou verdadeiramente, aleluia. Oremos, ó Deus, que vos dignastes alegrar o mundo com a ressurreição do vosso Filho, concedei-nos por sua Mãe, a Virgem Maria, o júbilo da vida eterna. Pelo mesmo Cristo, Senhor nosso. Amém.

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0: Epa! São 6h07. Um bom dia para vocês que estão em casa, né? Estão se preparando para começar mais um dia de trabalho. Uns já foram, hein?
1: Como é que você tá?
0: Alô, criançada, vão levantar, daqui a pouco tem aula. Hã? Vambora, pode perder aula não. Vambora.
1: Como é que você tá?
0: Alô, José Roberto. Alô, José Martins, em Araújos. Bom dia.
1: Como é que você tá?
0: Ô, José Miguel participando com a gente, né, das Gerais. Ô, José Miguel, beleza, meu amigo? Tá agarrado aí, hein, senhor? Tá sentadinho no banquinho.
1: Como é que você tá?
0: Irmãozinho Dalton, lá do sítio Aparecida, né? Manda um abraço aqui pra toda a família, o Zezinho, Dona Geusa, Leonardo, a Vilma. É. Ô Zezinho, abra a porteira, meu filho, vambora. É. Cuidado com o chibio, Zezinho.
1: Como é que você tá?
0: E manda um abraço aqui também pra todos os amigos, né? Marcela fazendo o Ronaldinho.
1: Como é que você tá?
0: Um abraço para o Boca lá na horta.
1: Como é que você tá?
0: Chamaru, ouvindo a gente também, né? Ô, Chamaru, sumiu, meu filho.
1: Como é que você tá?
0: Um abraço para o Zé Batista das Containers.
1: Como é que você tá?
0: Ô, Fubá das Containers, vambora, vamos que vamos, meu filho.
1: Como é que você tá?
0: Um abraço para o Ronaldo Pé de Vento Pintor.
1: Como é que você tá?
0: Para todos os ouvintes, né? Todos os amigos, né? Ô, Geraldinho Segredo. Tá sumido, é? Sumiu hoje. Pode sumir não, meu filho. Vambora, vamos que vamos. Quinto, quinto.
1: Como é que você tá?
0: Alô, Darlene. Um bom dia para você, hein, Bambuí?
1: Como é que você tá?
0: José Adão e José Amaraíro, Juiz de Fora.
1: Como é que você tá?
0: Alô, Ana Conceição e José de Fátima, um bom dia pra vocês do Céu da Baiteira.

0: Deixa eu mandar um abraço aqui para o José Henrique, participando com a gente lá de Moema. Ô, José Henrique, grande abraço para você aí, viu?
1: Como é que você tá?
0: Alô, meu amigo Adilson, fala comigo.
2: Bom dia, meu amigo Carlão. Manda abraço aí para Cibele, Diego, Laís, Marlon Júnior, Isabela, Lícia, Pedro e Laurinha, são os meus netinhos. Marlon e Luciene, Walter e Ana, Fábio, Capitão Marco Túlio, Edgar da Copasa e João Vitor e Karen e Bernardo. Mandou um abraço também pro Romário. Obrigado, fique com Deus.
0: Opa, um grande abraço pra você, meu amigão, e toda a família. Vambora, né? Quinto, quinto.
1: Como é que você tá?
0: Alô, meu amigo e parceiro Itamar Amaral. Grande abraço pra você, meu amigão. Tá agarrado aí, isso? Aí na padaria, né? Um abraço a todos aí, viu?

0: Alô, Sidney, no bairro Oswaldo Soares Costa, bom dia.
1: Como é que você tá?
0: Alô, Giovanni, alô, Terezinha, no minibar. Grande abraço aí, viu?
1: Como é que você tá?
0: Alô, Turek do Boteco, grande abraço pra você, meu amigo. Vamos que vamos, Quinto, Quinto.
1: Como é que você tá?
0: São 6:11, quer participar com a gente aí, ó, pode mandar seu áudio, viu? Pode ficar à vontade, 37-3551-1089. Vamos lá, filho meu, chama lá mais modão, né? Simbora de modão, né? Então vambora, opa!

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5: Opa! São 6h23. Um bom dia pra vocês aí, né? Ouvindo o Sertão Transativa. Eu te faço companhia até as 8 horas da manhã. Tamo juntos e misturados, né? Como sempre, né?
6: Como é que cê tá?
5: Deixa eu mandar um abraço para o meu amigo Bigode. Ô, Bigode!
6: Como é que cê tá?
5: Pois é, manda um abraço aqui pra toda a família e também para os amigos, né? Giovanni e Valentim, que estão ouvindo a gente. Ô, Giovanni e Valentim, vamos que vamos, sou!
6: Como é que cê tá?
5: E manda um abraço aqui pra todos, né? Que estão ouvindo a gente na Anta dos Coelhos.
6: Como é que cê tá?
5: Alô, Rivaldo, bom dia!
6: Como é que cê tá?
5: Alô, Rainer Luan, um bom dia pra você, ô meu amigo, eu te agradeço pela participação, viu? Tamo junto, viu? Manda um abraço aqui para o Vander e Aparecida, lá no Vale do Caixão. Forte abraço a todos vocês aí, viu?
6: Como é que cê tá?
5: E manda um abraço aqui para o Vicente da Geralda, lá na Passatempo. Ô, Vicente da Geralda, vambora, meu filho, quintou, quintou, epa!
6: Como é que cê tá?
5: É de uma moda com Jacó e Jacózinho, burro empacador, tá na sequência. Alô, meu amigo Wesley Tentem, ouvindo a gente lá na França. Fala comigo, meu amigo.
7: Alô, meu amigo Carlos Alberto. Vou mexer o doce, Carlão, vou mexer o doce.
5: Vambora.
7: Quinto, bebê. Quase chegando, hein? Na sexta-feira.
5: É isso aí.
7: Vou mexer o doce. Mandou alô aqui pra nós na França essa semana. O Wesley Tentem, né? Cristian Leite, José Pacheco, português. Em Dolindéia, da mãe, Dolindéia. O Vinícius da Buzina, Viola Mecânica, Pé de Vento, Marcão da Ambulância, Mangelim, Negrinho do Ti, o Zebra lá do Posto Brasil, e pro Romário, Negrinho do Ti, tá lá na Escola Normal fazendo bac-bac pras crianças.
5: Opa!
7: Ô, Nego Sur! Ô, mexeu o doce, Carlão! Esquece aqui a música não, Carlão, como é que você tá?
5: Tá bom, meu grande amigo, grande abraço pra você, né? Cristiano Leite e todos os dourenses ouvindo a gente na França. Meu, muito obrigado, viu?
6: Como é que cê tá?
5: Alô, La Paloma, alô, José Medeiros, em Abaité na Marmelada. Vambora, oba!
6: Como é que cê tá?
5: Alô, Hilda de Quartel Geral, bom dia, fala comigo.
8: Bom dia, Carlão. Tudo bem?
5: Tudo bem.
8: Hoje gostaria de ouvir com as irmãs Freitas a música Palavra a Deus. Em especial para o Sávio e para você, para a Jordânia, para todos os ouvintes, para todos vocês da rádio. Obrigada. Um grande abraço.
5: Opa, a gente que agradece, viu? Um abração no Sávio aí, viu? Ô, Sávio! Grande abraço aí, tá bom?
6: Como é que você tá?
5: Alô, meu amigo Vinícius, fala comigo.
9: Bom dia, Carlão. O Vinícius da Verdura. É. Carlão, mandou um abraço pra nós lá na Fazenda Ronaldinho. Mandar um abraço também pro nosso irmãozinho Dalto, toda a família. Um abraço também pro Mangelim, o Wesley Antenha, Cristiano Leite, lá na França. Viola Mecânico, Bastião nas Caraíba. Carlão, é. Manda uma moda aí do Teixeirinha pra nós, um desafio aí. Pode ser?
5: Pode ser.
9: Quintou, quintou, Carlão.
5: Quintou, quintou, meu amigão. Vambora, né,

0: Alô, Ronaldo Pé de Vento Pintor, um bom dia pra você, né? Vambora, né, Ronaldo? Manda um abraço para o Marcão da Ambulância, Lucas Souza, Giovana da Loja, pessoal do Sítio Aparecida, abraçando o Leondas, o Gustavo, José Maria e Dona Maria Emília, o Dico, ô Dico, da Fazenda Onça, grande abraço pra você, meu amigão.
1: Como é que você tá?
0: Alô, Tarcísio Florentino. Alô, Gerasmo. Um grande abraço aqui pra Kátia.
1: Como é que cê tá?
0: Ô, Mangelinho, fala comigo, bom dia.
2: Ô, Carlão, bom dia, como é que cê tá? Carlão, manda um abraço pra todos os ouvintes aí da Transativa FM. Abraço, meus amigos motoristas da educação, da saúde. Marcão da Ambulância. Guilherme Leão. Ronaldo. Gordinho Davan, Marcelo, Pudriano, Celinho, meu amigo Lucas Souza, também tá aí nos ouvindo. As monitoras estão comigo aqui na van, a Jennifer Tatiela.
0: Opa!
2: Abraço também meus amigos de Construção Civil, Cabeixo Coruja, Bianca Cascagado, seu servente. Abraço também meu amigo Wes Tentem, Negrinho do Ti, lá na Bélgica. O Xan Leite, o Vinícius Gambá. Pra Tilindéia, pro Rosinho Fiuza, cozinheiro lá do Escola Normal, pra Evinha, cozinheiro lá do Mestonico, e mandar um abraço pro papai e pra mamãe também lá da padaria do Magela.
0: Isso.
2: O Kral da Fazenda Cachoeira. E pergunta o Giovano Valentim, o Mamão, como é que tá? Abraço também meu primo Assis, minha prima Carminha, lá na Fazenda Faria, no Taquaral. Alô? Como é que você tá? Bom dia aí.
0: Grande abraço pra você, meu amigão. Ô, Giovanni Valentim. Quintou, quintou, hein, sou?
1: Como é que você tá?
0: Opa! Bom dia, bom dia.
3: Bom dia, meu amigo Carlão. Quintou, quintou, hein?
0: Isso.
3: Ô, Carlão, manda um abraço pro meu amigo Dinho, o Éder, e a musa do João Carreiro. Ver você partir.
0: Grande abraço pra você, meu amigo. A gente agradece a todos aí, viu? Vou ver se eu encontro pra você essa moda aí, tá bom? Se eu não encontrar, eu mando outro deles, pode ser? Tá bom, né? Grande abraço aí, viu?
1: Como é que cê tá?
0: São 6 horas e 30 minutos, simbora de modão, filho meu!

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1: O desafio hoje é diferente.
2: É do martelo, Teixeirinha.
1: Certo, Meridiano.

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9: Opa! São 6h55. Um bom dia para vocês. Estamos de volta com o programa Sertão Transativa. Até as 8 horas da manhã estamos juntos e misturados, né? Como sempre, com o melhor da moda sertaneja, aquela moda raiz pra matar a saudade.
10: Como é que você tá?
9: Alô, meu amigo e parceiro Tarcísio Florentino. Tava sumido, meu filho. Pode sumir não, sou. Fala comigo, bom dia.
11: Ô, meu amigo Carlão, bom dia. Aqui é o Tarcísio Florentino. Ô, Carlão, por favor, se você puder, manda pra nós aí. É a música com o Lourenço e Lorival, Morena Sertaneja. Oferecendo aí pro Pé de Vento Pintor, que é um grande amigo nosso aí.
9: Isso.
11: É, para o Roberto Pula Pula e também para o Marcão da Ambulância, é, a Giovana da Loja e também o Lucas Souza. Meu muito obrigado, meu amigo. Muito tempo nós não se fala.
9: Isso.
11: Mas sumiu, ué. Um bom dia, fica com Deus.
9: Grande abraço pra você, meu amigão. Pode subir não, viu? É. De vez em quando você aparece, né? Pois é, o Tarcísio me acompanha desde que eu comecei no rádio, né? É. Ô, Tarcísio, gente boa!

0: Alô, senhor Marcos! Você sumiu hoje, uai. É, pode sumir não, viu? Fala comigo, bom dia!
1: Alô, Carlão, bom dia! Como é que você tá? Carlão, manda pra nós. É, Chico Mulato com Rolando Boldrin. Oferecer pra todas as comitivas. É. Para o nosso grupo. Pra turma lá da Madeireira JB. Pra turma que tá aí batendo passo. Pra turma que tá tirando leite. Beleza? Para todos os ouvintes de Dois do Indaiá e região.
0: É isso aí, meu amigão. Grande abraço para você, senhor Marcos. Gente boa.
2: Como é que você tá?
0: Alô, Rosa Mônica. Grande abraço para você na Fazenda Morada Nova. Nosso abraço aqui também, o Evaldo, Evandro, né? Sempre ouvindo a gente também.
2: Como é que você tá?
0: Alô, Claudilene. Alô, Davi. Alô.

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6: Muito bem, vamos lá para nossa receitinha de hoje: camarão à baiana. Ingredientes: 1 quilo de camarão, 1 colher de sopa de azeite, 2 colheres de sopa de manteiga, sal a gosto, pimenta do reino a gosto, 1 cebola picada, 2 dentes de alho socados, suco de meio limão, 1 vidro de leite de coco, 6 tomates sem peles, 1 lata de creme de leite. Vou repetir, vamos lá. 1 quilo de camarão, 1 colher de sopa de azeite, 2 colheres de sopa de manteiga, sal a gosto, pimenta do reino a gosto, 1 cebola picada, 2 dentes de alho socados, suco de meio limão, 1 vidro de leite de coco, 6 tomates sem peles, 1 lata de creme de leite. Modo de preparo: limpe os camarões, tempere-os com os ingredientes, refogue os camarões no azeite e na manteiga. Depois de dourado, acrescente os tomates e mexa bem. Quando o molho estiver consistente, coloque o leite de coco e deixe por 10 minutos. Coloque o creme de leite e mexa bem. Depois retire do fogo e sirva imediatamente. Camarão à baiana, nossa receitinha de hoje. Até a próxima e bom apetite.
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0: Opa! São 7h15, estamos de volta com vocês aí, né? Com o programa Sertão Transativo até as 8 horas da manhã. Eu te faço companhia como sempre, né? Tamo junto e misturado! Opa!
1: Como é que cê tá?
0: Deixa eu falar com meu amigo Giovanni Valentim. Ô, Giovanni Valentim, fala comigo, sou! Bom dia, bom dia!
2: Alô, Carlão, bom dia, Giovanni Valentim, Fazenda Bela Vista. Mandei pra nós aí com o Goiânia Paranaense, o poder do criador. Falei, minha esposa Ed, marcou da ambulância. Para o Margela, o Margelinha, a Fátima na padaria. Para o Toninho no Cajueiro, o Dico da gerente da Fazenda Onça. Para o Tica na Fazenda Caxambu. Para o Prego na Fazenda Espranada. Para o Bigode, família na Fazenda Cocais. O Maurinho, família Estrela do Indaiá. E pergunta o Teodoro das Macaúbas como é que tá. Bom dia, obrigado.
0: Ah, pergunto sim, né? Ô, Teodoro, grande abraço pra você, meu amigo.
1: Como é que você tá?
0: Alô, Sirlene Alves, fala comigo, bom dia, bom dia.
3: Bom dia, Carlão. Como vai você? Tudo bem?
0: Tudo bem.
3: Carlão, que é Sirlene Alves. Gostaria de ouvir Chico Rei Paraná. Ainda ontem chorei de saudade. Ofereço especialmente para você e família, diretor e família, para minha mãe Alzira, Pedro e Simone, Avenida, Minas Gerais, Fátima e família, Marcão da Ambulância e família, para todos os ouvintes que gostarem da música. Quinto, Carlão, aquele abraço e meu muito obrigado. E como é que você tá?
0: É, pois é, quinto, hein, Sirlene Alves, vamos que vamos.

0: Deixa eu mandar um abraço aqui para o Antônio Eustáquio, é o Piriá, hein? Ouvindo a gente em Estrela do Indaiá. Opa!
1: Como é que você tá?
0: São 7:17. Olha, eu mando um abraço aqui também, né, para o Gasparino e a Luana, que estão ouvindo a gente aqui no centro. Bom dia, bom dia.
1: Como é que você tá?
0: Alô, Gleison, da Transbinho. Forte abraço pra você, meu amigo.
1: Como é que você tá?
0: São 7:18. Chama lá, meu filho. Simbora de modão.

0: são 7:26, agarradinho, grande saudade com Teodoro e Sampaio, João Mineiro e Marciano, ainda não chorei de saudade, essa moda é arrumada, hein, Goiânia Paranaense, o poder do Criador, chama lá meu filho, chama o intervalo, vambora!
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0: Epa! São 7 horas e 32 minutos. Estamos de volta com o programa Sertão Transativa até às 8 horas da manhã. Deixa eu falar com a Carla. Ô, Carla, bom dia, fala comigo.
15: Bom dia, meu amigo Carlão, como vai você? Tudo bem? Gostaria de ouvir a música, meu bem, por favor. Mande um abraço para Paula Oliveira, para Fofuja, a Lucimara, as meninas da Belfarm, Francisco da Camerata, para o Délio Aeroporto, para Lorena, para o Jevinho, para minha amiga Heleninha, lá na Vila Nova, para o esposo dela, Mauro, e para você aí, e para o Vinícius, para o Fernando e o Cláudio Pedreiro. Como é que você tá, Carlão? Com Deus e obrigado.
0: Opa, um forte abraço para você, Carla. Quintou, quintou. Vambora!

0: Alô, Leandro, um bom dia pra você, né? É, pois é, participando com a gente aqui também. Eu te agradeço, meu amigo. E manda um abraço aqui para o pessoal da Fazenda Machado, que está ouvindo a gente. Alô, Paloma. Alô, João. Alô, Marcos. Alô, Ailton. Eu agradeço a todos vocês aí, viu? Ótima quinta-feira, um bom dia, um bom trabalho. Ed Berrante Madalena, tá na sequência.
1: Como é que você tá?
0: Alô, José Adilson, aqui no centro.
1: Como é que

0: Opa! Bom dia, bom dia!
1: Oi, Carlão, bom dia. Aqui quem fala é a Fátima e eu gostaria muito de ouvir a música é Passarinho Prisioneiro? Passarinho Prisioneiro. E essa música eu gostaria de oferecer para o Lair, para a Lúcia do Magela, para a Zélia, mãe do Mauro, para a Juscele, para Isadora, para Kênia e pro Marcão e os motoristas da saúde. E pro Carlinhos e para você.
0: Opa!
1: E como é que você tá? E saúde e paz.
0: Opa, pra você também, viu, Fátima?
2: Como é que você tá?
0: É, canarinho prisioneiro, né? É. Beleza, grande abraço aí, viu?

Alô, Marcão da Ambulância! Forte abraço pra você, meu amigo! Ah, eu tô por cá, viu? É, pois é, manda um abraço aqui para o nosso amigo Oswaldo Assis. Ô, Oswaldo Assis do Santa Cruz! Você tá sumido, meu filho!

0: Alô, Denis, alô, José Carvalho, aqui no centro, bom dia.
1: Como é que você tá?
0: São 7 horas e 35 minutos. Vamos lá de modão, filho meu.

0: Opa! São 7 horas e 45 minutos. Tá aí, né? Grande saudade, Silveira e Silveirinha, Berrante Madalena, Chico Rei, Paraná, Canarinho Prisioneiro e Amado Batista, meu bem. Ô, filho meu, chama os comerciais. Vamos que vamos.
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9: Opa, são 7 horas e 48 minutos. É, pois é, filho meu, junto uma sequência, hein? Ah, o programa tá acabando, hein, senhor? Deixa eu mandar um abraço aqui para a Erilda, lá do pavilhão. Alô, Erilda, grande abraço para você. Forte abraço também a todos os internos, funcionários e funcionárias.
10: Como é que você tá?
9: Ô, meu amigo Robertão, fala comigo, sou gente boa.
11: Bom dia, Carlão, bom dia, Carlão. Como é que você tá, Carlão? Carlão, tô vendo você trabalha aí, Carlão. Você tá trabalhando demais, Carlão. Aí tá, depois você tem que pegar as feiras mesmo, ó. Ô, manda um abraço pro Joaquim pra nós lá na Estrela. O Geraldo, mais a Maria na Serra da Saudade. O Renato teve lá, tomando uma cervejinha, comendo a carninha, uma galinha caipira. Ô, lugarzinho bom, viu? Na roça lá. Alô, Carlão, como é que você tá, Carlão?
9: Ô, Robertão, aí é bom, hein, senhor? Que é isso, hein? Você tá forgado demais, hein?

0: Alô, Ramon, fala comigo, bom dia.
1: Bom dia, Carlão, como é que você tá? Aqui é o Ramon, na Fazenda Caxambu. Queria ouvir Meu Recanto, Meu Paraíso, com Goiânia e Paranaense. Mandar pra que a turma lá da Madeirame JB, pra turma do Posto Brasil, que é esse bando de mala acabado. E pra que a turma lá da Panificadora Amaral, o Itamar Amaral e o Mercinho. Mala acabada. Perguntei como é que ele tá, Carlão.
0: Grande abraço a todos vocês, viu, Ramon? A gente agradece sempre, né? Merci não é fácil, não, viu? Mas é gente boa.
2: Como é que você tá?
0: Alô, Alaércio, bom dia.
3: Você tá um bom dia abençoado, Carlão. Carlão, gostaria de ouvir Boiadeira Errante e. Pode ser com o Eduardo Costa ou com o Sérgio Reis. Eu ofereço para todos os ouvintes, todo mundo de Dores, de A a Z, para não esquecer de ninguém.
0: Isso.
3: Viu, Carlão? Muito obrigado. Um bom dia abençoado.
0: Opa, um forte abraço para você, Laércio. Para você e sua família também, viu?
2: Como é que você tá?
0: Alô, Rivaldo,

0: Bom dia.
1: Ô, Carlão, fala aí comigo. Bom dia. Manda aí pra nós do João Paulo e Daniel, Poeira da Estrada. Ofereça a todo o pessoal aqui da Fazenda do Descreve. Ofereça nossos amigos indoors, Marcão da Ambulância, funcionário da cooperativa, do Detico. Pro Bigode, mais a esposa dele aqui na Fazenda, dos Cocais. Ofereça também pro Palito, mais a esposa dele na Fazenda das Gerais. Pro Pedro, mais a Ivona na Fazenda da Tapuia. Pergunta lá pro Bigode como é que ele tá, Carlão. Um dia abençoado aí pra todos nós. Bora lá, Carlão. Vamos lá buscar essa quinta-feira.
0: É isso aí, né? Bora lá buscar quinta-feira. Vamos que vamos, Orivaldo!
2: Como é que você tá?
0: São 7:51. Olha, gente, eu vou ficando por aqui já, viu? Na sequência tem mais três modão. Goiânia Paranaense, Meu Recanto, Meu Paraíso. Sérgio Reis, Boiadeiro Errante. E pra fechar o programa, né? João Paulo e Daniel, Poeira da Estrada. A gente se fala logo mais no Coração Sertanejo. Daqui a pouco tem pra você os Carlinhos Silva, com Manhã Transativa até as 10 horas, tá bom? Forte abraço a todos, fiquem com Deus, porque eu estou indo com ele.

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3: 8:05.
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5: Olá, filho e filha espiritual. Você tem alguns minutos para Deus hoje?
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5: Quinta-feira, dia 21. 21 de maio do ano de 2026. Mês de maio, mês de Maria. Mês das coroações, das barraquinhas, das festividades da Nossa Senhora. Um mês muito especial. Também um mês das mães, a todas as nossas mães, que são sinais efetivos da força e da presença de Deus. Mês das noivas. Quantas noivas escolhem o mês de maio para poder se casar? Ou seja, é um mês de festa, é um mês de alegria, é um mês de muitas coisas boas, é um mês dedicado a Jesus, a Maria, um mês dedicado a Deus. E por falar em Deus, vamos falar com Deus? Por isso eu sempre te pergunto, hoje, nesta quinta-feira, dia da Eucaristia, você tem alguns minutos para Deus hoje? Pelo sinal da Santa Cruz, livra-nos Deus nosso Senhor dos nossos inimigos. Em nome do Pai, do Filho e do Espírito Santo. Amém. Vamos meditar o Evangelho de hoje, João capítulo 17, versículos de 20 a 26. Naquele tempo, Jesus ergueu os olhos ao céu e rezou, dizendo: Pai Santo, eu não te rogo somente por eles, mas também por aqueles que vão crer em mim pela sua palavra, para que todos sejam um como tu, Pai, estás em mim e eu em ti, e para que eles estejam em nós, a fim de que o mundo creia que tu me enviaste. Eu lhes dei a glória que tu me deste, para que eles sejam um como nós somos um, eu neles e tu em mim, para que assim eles cheguem à unidade perfeita e o mundo reconheça que tu me enviaste e os amaste como me amaste a mim. Pai, aqueles que me deste quero que estejam comigo onde eu estiver, para que eles contemplem a minha glória. Glória que tu me deste porque me amaste antes da fundação do universo. Pai justo, o mundo não te conheceu, mas eu te conheci. E estes também conheceram que tu me enviaste. Eu lhes fiz conhecer o teu nome e o tornarei conhecido ainda mais, para que o amor com que me amastes esteja neles e eu mesmo esteja neles. palavra da salvação. Glória a vós, Senhor. Aproximemo-nos com toda a confiança do trono da graça, para conseguirmos misericórdia e alcançarmos a graça de um auxílio no momento oportuno. Aleluia! Graças e louvores se deem a todo momento ao Santíssimo e Diviníssimo Sacramento. Hoje é quinta-feira, dia 21 de maio, quinta-feira eucarística, dia de estarmos na presença de Deus, dia de caminharmos com nosso Senhor, dia de estarmos juntos visitando nosso Senhor Jesus Cristo, que está vivo, ressuscitado, em corpo, sangue, alma e divindade no Santíssimo Sacramento. E é dia de nós irmos estar com Ele. Por isso, na correria do seu dia hoje, indo ou voltando do trabalho, na hora do seu almoço, indo para a escola, voltando da faculdade, não sei o horário que é possível para você. O que eu sei, que é o que eu também irei fazer, todos nós, é tirar hoje alguns minutos para estar com Deus, lá na igreja, lá diante do Sacrário, lá diante do Santíssimo Sacramento, onde nosso Senhor verdadeiramente está na Eucaristia. Vamos visitá-lo hoje? Vamos tirar uns minutos para Deus? Quem sabe nós até nos encontraremos lá, se não nos encontrarmos fisicamente, nos encontraremos espiritualmente, unidos na mesma igreja, na mesma comunhão, na mesma fé, no mesmo propósito, lá diante do altar, quando formos visitar Jesus. Tire um tempo para Deus hoje, meu filho. Tire um tempinho para visitar Jesus no Santíssimo Sacramento. E se você for, indo lá, deixa eu ver a sua paróquia, a sua igreja, o lugar onde você foi rezar. Tire uma foto e marque o padre lá no Instagram, @PadreDouglasXavier. @PadreDouglasXavier. Me marque lá no Instagram para que eu possa ver o seu altar, o lugar onde você foi visitar Jesus no Santíssimo Sacramento. O trecho do Evangelho desta quinta-feira, eu te confesso, ele é muito especial para mim particularmente, porque foi o Evangelho, o trecho do Evangelho de João, que eu escolhi para ser proclamado no dia da minha ordenação sacerdotal. O dia que eu fui ordenado sacerdote, eu pedi ao bispo para que fosse lido e rezado este trecho, que é um trecho que para mim é muito significativo. Afinal de contas, neste trecho, nós vemos um belo e longo discurso de Jesus, uma oração ao Pai, no qual Jesus pede duas coisas que para mim são muito importantes. Primeiro, Jesus reza por aqueles que irão crer nele. Ele diz: Pai, eu vos rogo não só por estes, mas por aqueles que irão crer em mim. Ou seja, Jesus rezou por você, por mim, por aqueles que iriam receber a transmissão da fé, por aqueles que pela história da igreja e pelo depósito da fé, pela pregação dos apóstolos e de tantos que vieram depois, fariam chegar a nós, a você, a mim, o conhecimento de Jesus Cristo, a fé em Jesus Cristo, a pertença à igreja, a possibilidade de conhecer este depósito da fé. Portanto, Jesus já rezava por você e por mim há 2000 anos antes. Pai, eu te peço não só por estes, ou seja, por aqueles que estavam ali com ele naquele momento, mas por todos aqueles que irão crer em mim. Ou seja, imagine você que Jesus já nos amava e já rezava por nós há tanto tempo atrás. Mas Jesus faz uma segunda promessa e pede ao Pai: Pai, para que aqueles que creram em mim estejam comigo aonde eu estiver. Aqui há uma dupla promessa de Jesus. A promessa de que ele estaria conosco a todo tempo, mas que onde ele estivesse, que também teria porta aberta. Aonde ele estivesse, teria acesso livre. Seriam bem-vindos todos aqueles que creram nele, aonde ele estiver, para que não se separe jamais do seu corpo, que é a igreja, para que não se separe jamais daqueles que foram batizados e viveram a vida confiando e esperando nele. Há uma promessa dupla. aqui, quando Jesus diz: eu estarei convosco todos os dias até o fim do mundo. É uma promessa. Mas hoje ele conclui esta promessa: Pai, que eles estejam comigo aonde eu estiver. Ou seja, Cristo está para nós, do mesmo jeito que ele se dispõe para que nós estejamos por ele e com ele. E por que que a gente vive tão desanimado, né, meu filho? E por que que às vezes a gente acha a vida um peso? E por que que às vezes a gente fica tão entristecido diante das perseguições, das injustiças, quando alguma coisa não dá certo? Por quê? Nada, meu filho. Autoestima, cabeça erguida, nós somos filhos de Deus. Nós temos Deus ao nosso lado. E veja a beleza do trecho do Evangelho de hoje. Jesus pede por nós. E Jesus nos dá uma dupla garantia de que Ele estará conosco e de que deixará a porta aberta para que nós estejamos com Ele a todo tempo, a toda hora, a todo momento, porque Ele nos ama. Nos ama com amor inigualável. Que nesta quinta-feira eucarística nós vivamos um dia mais animados, meu filho. Mais animados, cabeça erguida, olho altivo e confiando em Deus. A nossa proteção está no nome do Senhor que fez o céu e a terra. Por intercessão da Virgem Maria, Mãe de Deus e nossa, Mãe do Santíssimo Sacramento, vos abençoe e vos proteja o Deus Todo-Poderoso, Pai, Filho e Espírito Santo. Amém. 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

Bola em Jogo, já voltamos a falar de futebol. Mesmo com um a menos em boa parte do segundo tempo após a expulsão de Gerson, o Cruzeiro segurou o empate por 1-1 contra o Boca Juniors em plena Bomboneira. Os argentinos saíram na frente aos 15 minutos do primeiro tempo, com Merentiel. A igualdade chegou aos 8 minutos da etapa final com Fagner. Otávio, com ao menos 5 grandes defesas, foi eleito pela Conmebol o melhor em campo em duelo que contou com um gol anulado do Boca. Daqui a pouco a gente volta com mais destaques do esporte.

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5: Muito bem, um bom dia para você. Bora lá começar a nossa manhã transativa. Quinto. Hoje é dia 21 de maio de 2026. E o nosso telefone já tá liberado, então bora lá participar comigo, ó. Anota aí, adiciona seus contatos, 3551-1089, isso mesmo. Lembrando que você pode participar por mensagem de texto, mandando seu áudio até 30 segundos, ou então ligando, pedindo a sua música e mandando aquele abraço. Bora lá começar a nossa programação com ele, chegando pra cá Gustavo Lima e Luiz Fonsi, Vagabundo.

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9: Muito bem, já são 8 horas e 43 minutos. Um bom dia pra você. Olha, deixa eu falar aqui com a Hilda lá de Quartel Geral. Opa, bom dia.
10: Oi, Carlinhos, bom dia. Tudo bem?
9: Tudo jóia.
10: Hoje gostaria de ouvir com Gustavo Lima, a música nossa preferida, sertanejo. Para o Sávio, para a Jordana, para todos os ouvintes, para vocês aí da rádio. Obrigada. Um aquele abraço.
9: Beleza, aquele abraço aí para vocês também, viu? Alô, dona Fátima, bom dia, bom dia. Fala comigo.
11: Oi, Carlinhos. Bom dia. Tudo bom?
9: Tudo jóia.
11: Ô, Carlinhos.
10: Eu queria ouvir a música que tem muito tempo que você não passa para mim. É aquela Tudo Que Se Quer, com Emílio Santiago.
9: Opa.
10: Essa música é uma música que eu gosto demais. E eu vou oferecer ela para a Kênia e para mim. E para você. E para todos que estiverem ouvindo. E aquele abraço, que Jesus te proteja sempre.
9: Beleza, aquele abraço aí pra senhora também, viu, dona Fátima? Muito obrigado aí pelo carinho e a sintonia. Daqui a pouquinho na sequência. Alô, Marcão, bom dia, bom dia. Fala comigo.
11: Alô, Carlos, bom dia. Estamos por cá, viu? Toca pra nós aí, Debaixo dos Caracóis de Seus Cabelos, com o Rei. Mandou minha amiga aí, a Fátima, mas o Alair, na rua Minas Gerais. A Sirlene Alves e o Itamar, no Recanto Bela Vista. Casal 20. Também para o meu amigo Adriano, motorista da área da saúde. Os meninos da educação, o Margelinho, o Daniel, o Marcelo, o Bruno, o Leão. Também para o Ronaldo Gavietão, da área da educação. Alô, meu parceiro. Vamos que vamos, né?
9: Beleza.
11: Quinto, hein? Bora lá.
9: Quinto. Quero abraço aí pra você também, viu? Ai, ai. Olha, deixa eu mandar um abraço aqui também pra Alice participando comigo. Ela que pede aqui a cadeira cativa com o Zé Neto Cristiane. Manda um abraço aqui pro Charles, pra Cristiane, pra Nilza, pra Daniele e também pra Lúcia. Opa! Aquele abraço aí pra vocês, viu? Olha, pessoal, o telefone e o WhatsApp já estão liberados. 3551-1089. Bora lá então com Gustavo Lima, nossa preferida sertaneja.

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13: Opa, já são 9h03, um bom dia pra você. Olha, deixa eu falar aqui com as nossas amigas. Alô, Carla, bom dia, bom dia.
14: Bom dia, meu amigo Carlinhos, como vai você? Tudo bem?
13: Tudo jóia.
14: Gostaria de ouvir a música Amor e Pimenta com Gilberto e Gilmar, por favor. Mande um abraço pro Fofuxa, Lucimara, as meninas da Belfar, Francisco Nacamerati, pro Dé, pro Cláudio Pedreiro, pra esposa dele, Fernanda, pro meu gerrinho querido Vinícius, e pra vocês aí, e pra minha amiga Neninha, o esposo dela, Mauro. Com Deus e aquele abraço.
13: Beleza, aquele abraço aí pra vocês também, viu? Alô, Nilza, bom dia, bom dia. Fala comigo.
15: Bom dia, Carlinhos, tudo bem?
13: Tudo jóia.
15: Carlinhos, é a Nilza, você vai até? Manda pra nós aqui, restaurante, que a música do Bruno e Marrone, deixa. Beleza, pessoal, que te vai até, e pra vocês aí de todos, tudo bem? Aquele abraço.
13: Beleza, aquele abraço aí pra você também, viu? Olha, deixa eu mandar mais um abraço aqui, ó. Alô, Pedrolina, um grande abraço aí pra você. Ela que abraça aqui o Devaldo, a Rosilene, o Denilson, o Jordânio, o Denis. Manda um abraço aqui pra mim, pra Dona Divana e pro Douglas. E pede que André Andrade, as Irmãs Freitas, Folhido Divino, já já na sequência. E você quer participar também? Bora lá com o nosso telefone no WhatsApp, já estão liberados. 3551-1089. Bora lá então com Gilberto e Gilmar, Pimenta e Flor.

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4: Opa, já são 9 horas e 23 minutos, um bom dia pra você. Deixa eu falar aqui com a Maria do Carmo, lá de Quartel Geral. Opa!
5: Bom dia, Carlinho, tudo bem com você?
4: Tudo aqui, jóia.
5: Maria do Carmo, de Quartel Geral. Gostaria de escutar uma música do Rio Negro Solimões.
4: Ah.
5: Uma boa aí pra nós, viu? Pra mim e minha família, um abraço com Deus. Muito obrigado.
4: Beleza, aquele abraço aí pra vocês, viu? Vou mandar pra você na sequência Frio da Madrugada. Olha, deixa eu falar aqui também com a minha amiga Lázara Maria. Alô, Lázara, bom dia, bom dia.
6: Bom dia, Carlinhos. Carlinhos, eu gostaria de ouvir a música Ela Não Está Aqui, com o grupo KLB.
4: É.
6: Manda essa música pra nós aqui no pavilhão, meu amigo. Muito obrigada. Bom dia.
4: Beleza, mando sim, viu? Um grande abraço pra todos vocês e bom dia. Olha, deixa eu mandar um abraço aqui também pro Giovanni e pra Terezinha lá no minibar. E na sequência pra vocês, a Genigeno com Rick e Coração Cigano. Olha, deixa eu mandar um abraço aqui também pra Madalena. Alô, Madalena, um grande abraço pra você, um bom dia. Também abraçar aqui a Michelle, a Nicinha, a Lúcia, Aparecido, Orlando, Sopeta, Dona Maria Luísa. Opa, bom dia, bom dia. Alô, Ronan, bom dia, bom dia. E você quer pedir sua música, mandar seu abraço? Olha, 3551-1089. Bora lá então com o Rio Negro e Solimões, Frio da Madrugada.

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13: Muito bem, já são 9 horas e 46 minutos. Um bom dia pra você. Olha, deixa eu mandar um abraço aqui pra Dicilene participando comigo. Pede que é Mato Grosso Matias, 24 horas de amor. Oferece aqui pro Breno, pra Ana e também pra Jordânia, né? Opa! Aquele abraço aí pra vocês, viu? Olha, deixa eu mandar um abraço aqui também pra Júlia Laura. Alô, Júlia, um grande abraço.

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Muito bem, já são 9 horas e 59 minutos. Um bom dia pra você. Você curtiu Mato Grosso e Matias, 24 horas de amor. Musical Sentinela, Se Você Ama, Perdoa. Tina Turner, I Don't Wanna Lose You. Alcione Além da Cama, encerrando nossa manhã transativa de hoje. Muito obrigado ao seu carinho, à sua sintonia. Fiquem todos com Deus, pois eu vou com ele. Até amanhã, a partir das 8 horas da manhã, pra gente sextar, se Deus

0: Louvado seja nosso Senhor Jesus Cristo, para sempre seja louvado. Queridos filhos e filhas, que a paz de nosso Senhor Jesus Cristo esteja com você nesta quinta-feira eucarística, como sempre, voltando-nos a Jesus Eucarístico e dizendo: graças e louvores se deem a todo momento ao Santíssimo e Diviníssimo Sacramento. E nós estamos em plena novena de Santa Rita de Cássia, das causas impossíveis, quarto dia, isso mesmo, Santa Rita das causas impossíveis, rogai por nós. Filhos amados, povo querido de Deus, eu quero saudar a todos, a partir da Rádio Evangelizar, de onde tudo começa, as rádios irmãs, cujos nomes cito neste momento:
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2: Sou teu filho, estou aqui.
0: Quero saudar a todos, a partir da TV Evangelizar, sinal digital em todo o país, em várias cidades, canal aberto, pelo YouTube Padre Manzotti Oficial, aplicativo da Associação Evangelizar Preciso, e todas as plataformas digitais. Bom, queridos irmãos e irmãs, nós estamos, eu disse, em plena novena de Santa Rita de Cássia, mas nós estamos em plena Semana da Unidade dos Cristãos. E dentro dessa semana estamos fazendo uma catequese, catequese do Espírito Santo, e hoje será sobre os dons do Espírito Santo. Filhos amados, povo querido, vamos juntos na Trindade Santa. Pai, Filho e Espírito Santo. Amém. Senhor Deus, eu o proclamo como presença real na Eucaristia e digo de todo o coração: eu vos amo, eu vos adoro, eu vos louvo. Manda teu Espírito, Senhor, sobre nós. Nesta semana de oração de unidade dos cristãos, numa preparação para Pentecostes, um novo Pentecostes que acontecerá neste domingo, com teu Espírito, Senhor, nos debruçamos sobre a palavra de Deus de hoje, que assim nos fala: naquele tempo, Jesus ergueu os olhos e disse: Pai Santo, eu não rogo somente por eles, mas por aqueles que vão crer em mim por sua palavra. Faço uma pausa. Jesus não reza só para os 12 apóstolos no tempo, mas a sua oração abrange todos os discípulos que futuramente viriam, e somos nós que os tornamos pelo batismo. Repito esta frase que é importante: Jesus rezando por mim. Pensa isso. Mas por aqueles que vão crer em mim pela tua palavra, para que todos sejam um. Por isso, aqui está um dos pilares da Semana da Unidade dos Cristãos: que todos sejam um. Senhor, já me coloco em oração porque são tantas as denominações cristãs e precisamos do ecumenismo, Senhor. Precisamos ficar naquilo que nos une, não naquilo que nos divide, como diz o Papa no documento Unitatis Reintegratio. Fiquemos, Senhor, com aquilo que nos une, que todos nós, cristãos, que professamos a fé em Jesus Cristo, sejamos um, que as diferenças não nos separem, que a diferença não nos leve à desunião. Manda teu Espírito, Senhor. Senhor, ainda falas mais claramente: Que todos sejam um e eu neles. E que possam chegar à unidade perfeita. Veja que nosso Senhor deseja isso. Que deixemos as divisões, as brigas, as pelejas, mas que nos unamos à mesma causa, Jesus Cristo, que numa palavra teológica é ecumenismo. Ajude-nos, Senhor, a viver isso. E tendo claro isso, sei que a união começa dentro de mim, quando cada um deseja estar com o outro. Então me coloco, Senhor, nesta quinta eucarística e peço o Espírito Santo de Deus sobre a igreja, sobre os adoradores, sobre mim, sobre a família. Vem Espírito Santo, vem Espírito Santo e age em nossas vidas, Divino Espírito Santo, fazendo-nos um só rebanho, um só pastor. Que superemos as diferenças e busquemos esta unidade para que possamos amar. E no amor verdadeiro não há divisão. Vem Espírito Santo de Deus, adorarei. Espírito Santo, terceira pessoa da Santíssima Trindade, nesta semana, nesta preparação para Pentecostes, vem Espírito Santo sobre nós. Adorarei, Espírito Santo. Ah, vem Espírito. Fogo que é suave e abrasador e é um doce hóspede de nossas almas. Vem Espírito Santo de Deus. Vem efusivamente. Vem sobre nós, Senhor. Hoje te pedimos em plena quinta eucarística, faça-nos verdadeiros adoradores, faça-nos corações ardentes em adoração a ti, Senhor Deus. Espírito Santo de Deus, fonte de todo bem e de toda graça, Espírito Santo, fruto do amor do Pai e do Filho, inspirai-me sempre o que devo pensar, o que devo querer, como devo agir, o que devo fazer para o bem das almas e minha própria salvação. Vem Espírito Santo, já é adiantada a semana, nesta quinta eucarística, vem Espírito Santo e dai-nos um novo Pentecostes. Eu vou para o intervalo e eu volto já. Quero lembrar, estou chegando em Fátima. Então, mande os seus nomes, nome de sua família, para que eu possa levar até a ermida de Nossa Senhora de Fátima e colocar o seu nome lá este ano, 0800-410-6060. Anote ali, ou mande, fale com nossos atendentes, ou mande um WhatsApp. 41-3221-6060. Faça isso agora. Eu vou para o intervalo e eu volto já. Volte comigo.
3: 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Acabou o empréstimo de Endrick ao Lyon. E no vídeo divulgado nas redes sociais, o jovem brasileiro se despediu com um tom emocionado da equipe e de Paris. Ele, após a Copa, será integrado à equipe do Real Madrid, que terminou a temporada sem títulos.
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0: Querido povo de Deus, em plena quinta-feira, eu quero lembrar que nós estamos na 17ª parcela, parcela do livro Ouro, pagando as nossas prestações, 1.300.000 e pouco. Se você já o fez, muito obrigado. Se puder, faça de novo. Mas reúna a família, reúne os amigos. Entre no site agora, livrooro.com.br, escolha o valor, rode um pouquinho, aí você vai escrever o seu nome, o nome de sua família. Eu digo, se você quer receber uma graça, que assim seja. Se você quer testemunhar uma graça, também o faça. Mas, se simplesmente você quer doar e que seu nome esteja lá, mesmo que oculto, filho de Deus, filha de Deus, Deus sabe que você contribuiu. Portanto, faça esse gesto hoje, em pleno mês de maio, mês de Nossa Senhora. Faça esse mimo à Nossa Senhora e a obra evangelizar é preciso. Estou vendo ali, ó, filho de Deus de Nova Serrana, Minas Gerais, filho de Deus de Fé do Sul, São Paulo. A Cirlei Pereira, de Americana, São Paulo, colocou pedindo saúde, Cirlei e tantos outros dos seus familiares. Filho de Deus de Quilombo, Santa Catarina, Edi Oliveira, de Gravataí, Rio Grande do Sul. Faça como eles. livrooro.com.br. Edinício, falei certo o seu nome ou é a pronúncia diferente?
1: Bom dia, seu padre.
0: Bom dia, Deus abençoe. Tá certo. Seja bem-vindo, Edinício.
1: Obrigado, seu padre.
0: Você fala de onde?
1: Falo de Brasília.
0: Brasília. Como é que você me acompanha ali em Brasília?
1: É da Rádio Nova Aliança.
0: Meu abraço à Rádio Nova Aliança FM. Pois não, filho?
1: Seu padre, eu liguei para pedir oração, apesar da minha situação aqui. É um pouco difícil.
0: O que que tá acontecendo, filho?
1: Eu tenho um comércio aí de não sei se... De 2019
0: para
1: cá, está muito difícil.
0: Tá,
1: desde... A situação financeira, de saúde também.
0: Tá bom.
1: Eu começo meu aqui, andava muito bem, sabe? Eu pagava minhas contas direitinho.
0: Sim.
1: Dava para mim comprar minhas coisas. Então, 6 anos para cá, tenho andado bastante. Depois da Covid.
0: Entendi.
1: Veio a Covid, veio outros problemas também.
0: Tá.
1: Aí não estou conseguindo sobrar as dívidas.
0: Bom, entendi.
1: Como você, né? Eu posto as coisas certinhas, não estou conseguindo manter.
0: Você é uma pessoa honesta, mas na atual circunstância, depois da pandemia, as coisas ficaram difíceis. Vou colocar assim, filho, pedindo para a sua vida financeira, e é justo pedir, por intercessão de São José, providenciai que o meu trabalho possa render o pão nosso de cada dia. Essa é a principal intenção, filho?
1: Às vezes eu tenho medo de ser alguma coisa que até fizer, mas
0: não
1: tem católico, eu tenho medo de
0: eu quero
1: negócio,
0: que...
1: né?
0: É, não tem disso não, ninguém fez nada não. Eu quero que você reze comigo agora, exatamente para você ter a certeza que nada vai te abalar. Diga assim, Senhor Jesus.
1: Senhor Jesus.
0: Pelas tuas santas chagas.
1: Pelas tuas santas chagas.
0: Dolorosas e gloriosas.
1: Dolorosa e gloriosa.
0: Por intercessão de São José.
1: Por intercessão de São José.
0: Eu peço a graça.
1: Eu peço a graça.
0: De poder sustentar minha família.
1: De poder sustentar minha família.
0: Honrar minhas dívidas.
1: Honrar minhas dívidas.
0: Que o meu trabalho.
1: Que o meu trabalho.
0: Com muito suor.
1: Com muito suor.
0: E dedicação.
1: E dedicação.
0: Possa prosperar. Afaste para longe.
1: Afaste para longe.
0: As dívidas.
1: As dívidas.
0: As pessoas más.
1: As pessoas más.
0: Senhor.
1: Senhor.
0: Eu creio.
1: Eu creio.
0: Eu confio.
1: Eu confio.
0: E eu espero em ti, Senhor.
1: Eu espero em ti, Senhor.
0: Que Deus abençoe você, Diniz. Você está dentro da sua... O que você tem?
1: Eu tenho um comércio, uma mercearia.
0: Então levanta a tua mão direita. Abençoai, Senhor, esta mercearia.
1: Abençoai, Senhor, esta mercearia.
0: Eu não te peço luxo nem riqueza.
1: Eu não te peço luxo nem riqueza.
0: Mas o pão nosso de cada dia.
1: O pão nosso de cada dia.
0: E o bem-estar da minha família.
1: E o bem-estar da minha família.
0: Por intercessão de São José.
1: Por intercessão de São José.
0: Amém.
1: Amém.
0: Que Deus abençoe, Ednício. Vamos rezar, mas já acreditando, pedindo a Deus Nosso Senhor. Minha saudação a Brasília. Ele acompanha pela rádio Nova Aliança FM ao cardeal Dom Arcebispo Dom Paulo César Costa, da Arquidiocese de Brasília. Eu vou direto a Alice. Que a paz de Jesus esteja com você, Alice.
2: Bom dia, Padre. A benção.
0: Deus abençoe. Você fala de onde, Alice?
2: Cornélio Procópio.
0: Cornélio Procópio. Pois não, filha?
2: Eu queria pedir uma benção do Senhor, Padre. Estou com um probleminha de saúde.
0: Tá.
2: E tá complicado.
0: Você me escuta como aí?
2: Eu acompanho o senhor pelo YouTube.
0: Tá bom. O que está acontecendo com a tua saúde?
2: Tô com sintomas de um cisto no ovário.
0: Tá, um cisto no ovário.
2: Sim.
0: Foi diagnosticado pelo médico, claro?
2: Ainda não. Tá não. Sendo suspeitado.
0: Entendi. Ainda é suspeita.
2: Isso, suspeita ainda.
0: E por que você tá tão preocupada?
2: É que eu quero ter mais filhos, né, padre?
0: Você já tem?
2: Já tenho. Tenho uma menina de 7 anos.
0: Como é o nome dela?
2: Manuela.
0: Manuela. Nome também de uma filha de um sobrinho meu, João Carlos e Ellen. Manuela. Filha, coloque a mão no ventre.
2: Sim.
0: E reza comigo. Jesus. Pelas tuas santas chagas. Dolorosas e gloriosas.
2: Dolorosas e gloriosas.
0: E junto com você, Alice, muitas mães estão colocando a mão no ventre. Então, reze forte. Curai-me, Jesus.
2: Curai-me, Jesus.
0: Deste diagnóstico.
2: Deste diagnóstico.
0: No meu ovário.
2: No meu ovário.
0: Se for de tua vontade, Senhor.
2: De tua vontade,
0: que se realize,
2: Senhor,
0: o meu desejo.
2: Que se realize o meu desejo.
0: De ser mãe novamente.
2: Ser mãe novamente.
0: Eu te consagro.
2: Eu te consagro.
0: Esta gravidez.
2: Esta gravidez.
0: E me comprometo.
2: E me comprometo.
0: Que eu, meu marido, minha filha.
2: Eu, meu marido e minha filha.
0: Serviremos ao Senhor.
2: Serviremos ao Senhor.
0: Amém.
2: Amém.
0: Qual o nome do seu marido?
2: Bruno Henrique.
0: Tá certo. Que Deus abençoe, filha. Que Deus
2: Amém,
0: a proteja. Cornélio Procópio, Paraná, acompanha pelo YouTube, mas também tem quem nos transmite lá, a Rádio FM 104, Tiago Alcântara. Também a Rádio Terra Nativa M, Carlos Roberto, Dom Marcos José de Souza, de Cornélio Procópio. Escute esse testemunho, por favor.
3: Eu tenho uma filha que teve Covid e ficou com a sequela de dores de cabeça.
0: Certo.
3: Todos os dias ela sentia dor de cabeça, era frequente. Aí eu recebo a capelinha das Santas Chagas,
0: Opa.
3: Uma vez no mês. Então, no dia do terço, eu pedi as Santas Chagas para curá-la dessas dores de cabeça. Então, ela foi curada, graças a Jesus das Santas Chagas. Obrigada, Senhor.
0: Graça recebida... Graça testemunhada, filha de Deus. 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E tem conteúdo muito importante, denso, edificante para a nossa fé. Eu volto já, volte comigo.
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0: E nós vamos para a leitura orante, mas antes de adentrar em Jó, eu tenho três recadinhos para você prestar bastante atenção. Primeiro, fique atento no Instagram das redes sociais, onde eu anuncio as missas que vão acontecer na peregrinação, aqui na peregrinação. Então, fique atento para que você não perca. E perdendo, assista depois no YouTube Padre Manzotti. Segundo, estou no caminho para Nossa Senhora de Fátima. 13 de maio, na Cova da Iria. Então, convido você, mês de maio, lá vou passar o Pentecostes. Então ligue 0800-410-6060, fale com as nossas atendentes, nossos atendentes, e eles vão anotar e vão me enviar e vou imprimir para levar na ermida. Ou você pode também mandar pelo WhatsApp 41-3221-6060. Amado povo de Deus, terceiro recadinho, sempre, todo dia, a leitura orante, que está dando o que falar, meu Deus do céu, está dando o que falar, fica no final, na boca da noite, no YouTube Padre Manzotti. Você perdeu agora, tem o reprise e tem lá, leitura orante. Dá tempo de você retomar Jó. E se você estiver gostando de Jó, você vai aí mandar um áudio para mim, 41-3221-6060. Quando eu retornar, vou ouvir tudo e vou colocar. E se você tiver perguntas que tenham ficado perguntas, pode fazer. Se eu não conseguir responder no Experiência de Deus, farei um programa à parte só para essas respostas. Mas agora, sem demora, Bíblia aberta, cartilha de oração. E chegou a hora do terceiro amigo. Amigo, tá bom, vamos lá, fica por aí. Terceiro amigo de Jó falar, é a vez de Zofar. O terceiro amigo de Jó, Zofar. Lembremos, três chegaram, sentaram, o primeiro falou, Jó respondeu, o segundo falou, Jó respondeu, agora é a vez do terceiro. Capítulo 11. Agora vamos ver se você sabe anotar. Capítulo 11, então Jó 11. Vírgula 1 tracinho 6 ponto 13 tracinho 15 ponto 18 tracinho 19. Você está vendo no GC, pode copiar ali. Isso mesmo, é assim que a gente escreve quando vai pular de um versículo para o outro. E como o texto é denso, eu vou fazer estes saltos. Jó capítulo 11, vírgula do 6 a 3, ponto. Aí você pula. 15, tracinho. Perdão. 6, 13, tracinho 15, ponto. 18, 19. Aprenda a escrever sobre os capítulos e versículos. Vamos lá. Capítulo 11, versículo 1. Então, Zofar, da região de Naamã, em resposta, disse: Será que todo esse palavrório vai ficar sem resposta? Palavrório de quem? De Jó. Por acaso, quem fala muito é quem tem muita razão? Já chegou provocando Jó, hein? Jó! Você pensa que não temos resposta? Provocativo esse, hein? O último veio afiado. Pensa que suas zombarias vão fazer calar a boca? Você diz que o seu modo de pensar está certo e afirma que é inocente diante de Deus. Versículo 5. Eu, porém, gostaria que Deus falasse e lhe desse uma resposta. Versículo 6, veja, olha a continuidade. Eu gostaria que Deus falasse e lhe desse uma resposta. Olha a ousadia deste homem. Ele lhe ensinaria os segredos da sabedoria, pois há mistérios na explicação das coisas. Assim, você veria que Deus o está castigando menos do que você merece. Valei-me Deus, eu não queria um amigo assim, hein? De novo, eu queria que Deus falasse. E ele falaria. E assim, esse é o ponto-chave, olha a acusação. Você veria que Deus o está castigando menos do que merece. Uma acusação muito séria. Agora, versículo 13. Jó, vire seu coração para Deus e ore com as mãos estendidas para Ele. Veja o que ele diz agora. Versículo 14. Abandone o pecado que mancha as suas mãos e não deixa que a maldade more em sua casa. Literalmente, disse que Jó tem as mãos sujas. Sujas por algum motivo, de sangue, sujas de maldade. Mas ele disse, você está sofrendo menos do que merece. Jó, vire teu coração para Deus. Ore com as mãos estendidas. Abandone o pecado. Abandone, Jó, versículo 14, o pecado. Não se deixe levar pela maldade. E não deixe que a maldade more em sua casa. Então, você andará de cabeça erguida. Puro, firme, sem medo. Você não lembrará dos seus sofrimentos, que serão como água passadas, que a gente esquece. Faça isso, Jó. Admita seu erro, que você está pagando pelos seus pecados. Admita, Jó, que você está sofrendo menos do que merece. Abandone o pecado, volte teu coração para Deus. Então você andará de cabeça erguida. Primeiro ponto. Segundo, puro, firme e sem medo. Fique no seu coração e ainda falta. Versículo 15. Você viverá seguro e cheio de esperança. Deus o protegerá e você dormirá tranquilo. Quando você estiver descansando, nada o assustará. E muita gente virá lhe pedir ajuda. Porém, os maus olharão em redor desesperados e não acharão lugar para onde fugir. Para eles, a morte será a única esperança. Jó, você pecou. Você pecou. Se você abrir agora no livro Inabalável 79-80, é a leitura que eu indico hoje. Faço um pouquinho desta reflexão. Infelizmente, a teologia do silêncio, que era perfeita, não durou muito. Jó, confiante na amizade, finalmente expressou a sua dor. Tão longe um deles, Eliafaz, o mais velho, abriu a boca e o consolo acabou. Eles falharam. E diz ali sobre Jofar, na página 80. Mas eu continuo a reflexão depois e ainda falta a oração do texto. Eu volto já. Volte comigo.
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0: E Jó, do terceiro, amigo chamado Zofar, no livro Inabalável, na página 80, diz assim: Zofar, o mais impetuoso, foi além e declarou que Jó merecia até mais do que estava sofrendo. Eles falharam, porque depois do silêncio, tentaram aplicar Deus e a dor de Jó dentro de suas caixinhas de doutrina, culminando em uma afirmação do tipo: você deve ter pecado. Qual foi o erro desses amigos e, de modo particular, o último, Zofar, o mais impetuoso e de língua mais afiada? Transformaram a dor dele em um problema por resolver, e não um mistério a ser acolhido. Trocaram a caridade pela lógica e a amizade pela acusação. Rezemos. Senhor, quantas e quantas vezes nos deparamos com pessoas sofrendo, amigos nossos, conhecidos, familiares, e às vezes nos sentimos na obrigação de dizer algo e não entendemos que o silêncio e a oração na intenção da pessoa é a melhor coisa. Senhor, é tão claro e falaste tão claramente que não julgueis para não ser julgados. Tire, Senhor, essa tentação nossa de julgar, de compreender os mistérios que fogem à nossa razão. Sim, eu sei, Senhor, que nem todos os mistérios nos são revelados nesta vida.

0: então, quando eu não compreender o sofrimento humano, me cale, Senhor. Mas que eu não coloque no ombro do que sofre um peso a mais, Senhor. Que eu não transforme a dor, o sofrimento do meu irmão num problema a ser resolvido quando não há solução, mas é um mistério da vida a ser acolhido. Senhor, que eu jamais troque a caridade pela lógica, que eu jamais troque a amizade pela acusação, Senhor. Dai-me esta graça. Amém. Esta foi a leitura orante de hoje. Forte, não é não, gente? Não sei você, mas eu, cada vez que estou nesse texto, eu sinto uma coisa diferente. Jó, para mim, está sendo o texto dos textos. Pode chamar de novela, padre? Pode. Todo dia uma novela e de grande audiência. Isaías, que a paz de Jesus esteja com você, Isaías.
1: Ah, Pai do Senhor, Padre.
0: Deus abençoe. Você fala de onde, meu filho?
1: Eu falo de Matinha, Maranhão.
0: Opa, meu abraço ao Maranhão, Matinha. E como é que você me acompanha aí?
1: Eu me acompanho pela Parabólica Digital, canal 64.
0: Opa, olha aí, gente. Todo mundo que tem Parabólica Digital no Brasil pode sintonizar a TV Evangelizar. Nós temos o sinal lá em Matinha, no Maranhão, canal 64. Pois não, diga lá, Isaías.
1: Eu quero primeiro dizer que o meu sonho de ver por sacristão tocar o sino, que hoje eu consegui falar com o senhor.
0: Então toca, sacristão. Já é a primeira graça que ele diz, consegui falar no telefone. Diga lá, filho, continua.
1: Eu quero dar um testemunho. Ano passado, no dia 2 de agosto, eu sofri um acidente, um motoqueiro completamente bêbado me bateu na minha moto. E eu peguei um corte de 15, levou 15 pontos no meu pé.
0: Jesus das Santas Chagas, 15 pontos, filho.
1: No meu pé direito. Aí o meu pé infeccionou, começou a dar aquela doença necrose.
0: Eita.
1: Até que a carne fica podre.
0: Sim.
1: Aí eu voltei de novo para o hospital, fiquei 4 dias internado, padre. Aí ficou aquela cavidade do meu pé. Aí
0: entendo.
1: Fiquei 4 meses tratando a ferida do meu pé. 4 meses, graças a Deus. E a Jesus da Santa Chagas, que meu pé já encheu a cavidade, graças a Deus. E logo depois, em cima, agora, dia 31 de janeiro passado, eu fiz a minha cirurgia de hérnia.
0: De hérnia?
1: Sim.
0: Outra cirurgia.
1: Muita graça.
0: E peraí, o teu pé sarou, filho?
1: Sarou, sim, senhor.
0: Opa! E agora é a cirurgia de hérnia, como é que foi?
1: Ocorreu tudo bem, mas também acabou quebrando 2 pontos, abriu, mas pela intercessão de Jesus da Santa Chagas, já estou recuperando também.
0: Então diga, obrigado, Jesus das Santas Chagas. Ô, meu filho, caiu a linha. Mas tá aí, foi dito. Toca o sino pra ele de novo, sacristão. A corneta também pro seu Isaías. A alegria dele falar conosco. Tá aí, recebeu uma graça no pé que não sarava. Depois fez a cirurgia da hérnia. Deus seja louvado, Isaías de Matinha, Maranhão. Pela Parabólica Digital, canal 64. O bispo é Dom Evaldo Carvalho dos Santos, de Viana. 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

0: santuário de Nossa Senhora, a Madonna Negra, chamada Tchaistokova, um santuário do século XVII. É algo impressionante, é uma fortaleza, um santuário, algo que eu nunca tinha visto na minha vida. Tenho certeza que você vai se emocionar. Depois vamos a Wadowice, a infância de São João Paulo II, e também a Auschwitz, um campo de concentração onde milhares e milhares de judeus morreram, e também São Maximiliano Kolbe. 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Tem um testemunho bem rapidinho, sacristão, da Cris pequenininho. Vai lá, solta.
1: Eu sou de algum lugar de Minas Gerais.
0: Opa.
1: Vim dar meu testemunho. Há uns 2 anos atrás,
0: sim,
1: eu era usuária de drogas.
0: Olha aí,
1: fumava,
0: gente,
1: muito maconha.
0: Oh, Deus.
1: Usava cocaína. Peguei com Deus, graças a Deus estou liberta.
0: Amém.
1: Não uso mais nenhum tipo de entorpecente.
0: Escuta,
1: estou
0: isso,
1: liberta,
0: gente,
1: de verdade, graças a Deus. Agora eu estou pegando firme para o meu marido também largar as drogas.
0: Meu
1: e
0: Deus.
1: Tenho fé que Jesus, Nossa Senhora Aparecida, vai me ajudar. Assim como me ajudou a sair dessa, vai ajudar com que ele também saia.
0: Com certeza.
1: Saia.
0: Gente, eu tô pasmo. Uma filha de Deus de algum lugar de Minas Gerais. Inclusive, eu vou para o intervalo e volto soltando o mesmo áudio, o mesmo testemunho. Ah, nós voltamos também, lembrando, com a catequese do Espírito Santo e rezando Santa Rita de Cássia. Volte comigo.
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0: Filhos e filhas, eu nunca faço isso, mas nós estávamos indo para o intervalo e um testemunho tão forte de libertação de drogas de uma filha de Deus, que eu quero que você escute de novo, lá de Minas Gerais.
1: Eu sou de algum lugar de Minas Gerais, vim dar meu testemunho. Há uns 2 anos atrás, eu era usuária de drogas, fumava muita maconha.
0: Escuta isso,
1: usava,
0: gente.
1: Cocaína. Peguei com Deus, graças a Deus estou liberta. Não uso mais nenhum tipo de entorpecente.
0: Amém.
1: Estou liberta,
0: Deus,
1: de verdade, graças a Deus.
0: Pela santa chagas.
1: Agora estou pegando firme para o meu marido também largar as drogas. E
0: isso.
1: Tenho fé que Jesus, Nossa Senhora Aparecida, vai me ajudar. Assim como me ajudou a sair dessa, vai ajudar com que ele também saia.
0: Deus seja louvado. Toca o sino, sacristão. E hoje, aniversário da Rádio Alvorada FM de Chapadão do Céu, Goiás, Caldas FM, Engenheiro Caldas, Minas Gerais, Ipiranga FM, Palmeira, Paraná, Matel FM, Mateus Leme, Minas Gerais, Sul FM, Nonoal, Rio Grande do Sul, Super Vilhena AM, Vilhena Rondônia, TV Afiliada, Abenete, Jataí, Goiás, Mega Grupo Afonso Cláudio, Espírito Santo. E as imagens que você vê é do Padre em Missão Santa Rita de Cássia. Se você, estamos chegando no dia de Santa Rita, estamos fazendo a novena de Santa Rita. Se você quiser saber mais, é Padre em Missão Santa Rita de Cássia. Tá aí, para você. YouTube Padre Manzotti. Agora juntos, catequese do Espírito Santo sobre os 7 dons do Espírito Santo. Vamos juntos. Reflita. Os dons do Espírito Santo são graças especiais que ajudam o cristão a viver segundo Deus. Por meio dos dons, o Espírito Santo, pelos seus dons, guia o cristão no caminho da santidade. Vamos entender um pouco mais. Os dons do Espírito Santo são um auxílio divino para que o cristão viva de forma mais plena o Evangelho e produza frutos de santidade na sua vida. Veja, em Isaías, capítulo 11, versículo 2 a 3. Vamos na Bíblia primeiro. Isaías, capítulo 11, versículo 2 a 3, assim fala: sobre ele repousará o Espírito do Senhor, o Espírito da sabedoria, do entendimento, o Espírito do conselho, de fortaleza, o Espírito de ciência e temor de Deus. Vamos refletir um pouquinho sobre cada um, de forma muito rápida, é claro. Se você quiser ver a explicação mais completa, você acompanha as catequeses do Espírito Santo que fiz à parte, está no YouTube. Mas sobre o dom da sabedoria, perceber a presença de Deus em tudo. O dom do entendimento, compreender profundamente a fé. Conselho, escolher o caminho certo. Já o dom da fortaleza, coragem nas dificuldades. O dom da ciência, reconhecer Deus na criação. O dom da piedade, viver como filhos de Deus. O dom do temor de Deus, reverência e amor que evitam o pecado. Oremos. Divino Espírito Santo, hoje, dai-nos o dom da sabedoria, do entendimento, do conselho. Dai-nos, Divino Espírito Santo, o dom da fortaleza, o dom da ciência, da santa piedade, e dai-nos, Senhor, o dom do santo temor, para me lembrar da vossa presença e evitar o pecado. Vem, Espírito Santo, e renove a face da terra. Amém. E juntos vamos para a novena de Santa Rita de Cássia.
2: Vostes a rosa preferida, ó Santa Rita de Jesus.
0: Ó poderosa e gloriosa Santa Rita, chamada Santa das causas impossíveis, advogada dos casos desesperadores, auxiliadora na última hora, refúgio e abrigo na dor, que arrasta para o abismo do pecado e da desesperança. Com toda confiança em vosso poder junto ao coração sagrado de Jesus, a vós recorro nesse caso difícil e imprevisto, que dolorosamente oprime meu coração. Faça teu pedido. Hoje, nós estamos no quarto dia. Qual o seu pedido a Santa Rita de Cássia? Peça, filho, clame. Para você, para mim, humanamente está sendo impossível. Para Deus, tudo é possível. Confia nesse Deus. Obtenha a graça que desejo, para que me sendo necessária eu a quero. Apresentada por vós, a minha oração, o meu pedido, por vós, que sois tão amada por Deus, certamente serei atendido. Dizei, Santa Rita de Cássia, a nosso Senhor, que me valerei da graça para melhorar a minha vida, os meus costumes, e para cantar na terra e no céu a divina misericórdia. Santa Rita das causas impossíveis, intercedei por nós. Santa Rita das causas impossíveis, intercedei por nós. Santa Rita das causas impossíveis. Oh, meu Deus, intercedei por nós. Amém. O Senhor esteja convosco. Ele está no meio de nós. Abençoai, Senhor, a água, a roupa dos enfermos, as fotos de família. Abençoai os remédios e aqueles que mais precisam da vossa misericórdia, por intercessão de Nossa Senhora do Carmo, Santa Rita, São Pio, nos méritos das Santas Chagas, Pai, Filho e Espírito Santo. Amém. E eu termino com as imagens do Padre em Missão, que você encontra no YouTube Padre Manzotti. Tenha curiosidade de conhecer o lugar. Santa Rita de Cássia, rogai por nós.

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6: 11,2.
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8: Bom dia, queridos ouvintes. Bom dia, queridos paroquianos da Paróquia Nossa Senhora das Dores, aqui em Dores do Indaiá. Hoje, quinta-feira, dia de adoração ao Santíssimo Sacramento. Temos dois momentos, às 7 horas da noite, na Igreja de São José e na Igreja de São Geraldo. Faça esses momentos de adoração para o seu crescimento na fé e também para louvar a Deus por tantas graças e benefícios. E essa semana, pedindo o Espírito Santo, nessa semana de preparação para Pentecostes. Hoje é dia de lembrarmos dos dizimistas aniversariantes da semana. No domingo, 17 de maio, esteve de aniversário João Salviano da Silva, da Comunidade do Rosário. Na segunda-feira, 18 de maio, esteve de aniversário Regina Rodrigues Araújo, da Comunidade do Rosário, Ademilson Pereira da Silva, da Comunidade São Sebastião, e Rosa Maria dos Santos, também da Comunidade São Sebastião. Terça-feira, 19 de maio, esteve de aniversário Albertina Costa, da Comunidade do Rosário, e Ceci Veríssima de Souza, também da Comunidade do Rosário. Dia 21 de maio, quinta-feira, ou seja, hoje, está de aniversário Alcides Silva Júnior, da Comunidade Matriz, Nelma Lúcia Moraes Faria, da Comunidade do Rosário, Cristiano Luiz da Silva, da Comunidade São Geraldo, Francisca de Fátima de Almeida, da Comunidade São Sebastião, Juliana de Almeida, da Comunidade São Sebastião, e Rosimeire Silva Caetano Pereira, também da Comunidade São Sebastião. E amanhã, sexta-feira, 22 de maio, dia de Santa Rita, estará de aniversário Anderson Xisto da Silva, da comunidade do Rosário, Geralda Nery Gomes Silva, da comunidade São Geraldo, e Ailton Lúcio de Oliveira, da comunidade São Sebastião. A vocês o meu carinho, o meu abraço, a minha bênção, a minha gratidão por tudo o que fazem na vida da paróquia. Vamos ouvir a Calma Minha Tempestade, com a dupla Ramon e Rafael. Vou com Jesus, com a cantora Elba Ramalho. E Tu Me Tocas, com a missão Mensagem Brasil.

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3: 11:17.
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5: Queridos ouvintes, segunda e ontem vimos e ouvimos as catequeses do Papa Bento XVI sobre São João. Na primeira, podemos saber mais sobre a sua vida. Depois, numa segunda catequese, que foi ontem, consideramos o conteúdo central do seu evangelho e de suas cartas, a caridade e o amor. E hoje vamos nos voltar mais uma vez à figura de São João, dessa vez para centralizarmos no autor vidente do Apocalipse. Ante tudo, é preciso destacar uma observação. Apesar de que seu nome não aparece nunca no quarto evangelho ou nas cartas atribuídas ao apóstolo, o Apocalipse faz referência ao nome de João em quatro ocasiões: no capítulo 1, no capítulo 4, no capítulo 22. Por um lado, é evidente que o autor não tinha nenhum motivo para calar seu nome. E por outro, sabia que seus primeiros leitores podiam identificá-lo com precisão. Sabemos, além disso, que já no século III, os estudiosos discutiam sobre a verdadeira identidade do João do Apocalipse. Por esse motivo, podemos chamá-lo também de o vidente de Patmos. Patmos era uma ilha do mar Egeu, onde, segundo o seu próprio testemunho autobiográfico, ele se encontra deportado por causa da palavra de Deus e do testemunho de Jesus. Apocalipse, capítulo 1, versículo 9. Precisamente em Patmos, caído em êxtase no dia do Senhor, João teve visões grandiosas e escutou mensagens extraordinárias, que terão não pouco influência na história da Igreja e em toda a cultura cristã. Por exemplo, do título do seu livro, Apocalipse, que significa revelação, procedem em nossa linguagem as palavras apocalipse e apocalíptico, que invocam, ainda que de maneira imprópria, a ideia de uma catástrofe que está por vir. O livro tem que ser compreendido no contexto da experiência dramática das sete igrejas da Ásia: a igreja de Éfeso, de Esmirna, de Pérgamo, de Tiatira, a igreja de Sardes, de Filadélfia e a igreja de Laodiceia, que nos finais do século I tiveram que enfrentar grandes dificuldades, perseguições e tensões, inclusive internas, em seu testemunho de Cristo. João se dirige a elas, mostrando profunda sensibilidade pastoral pelos cristãos perseguidos, a quem exorta a permanecer firmes na fé e a não se identificar com o mundo pagão tão forte. Seu objetivo consiste, em definitivo, em revelar, desvelar, a partir da morte e ressurreição de Cristo, o sentido da história humana. A primeira e fundamental visão de João, de fato, afeta a figura do Cordeiro, que, apesar de estar degolado, permanece em pé. Apocalipse, capítulo 5, versículo 6. Ele está no meio do trono em que se senta o próprio Deus. Deste modo, João nos quer deixar, antes de tudo, duas mensagens. A primeira é que Jesus, ainda que tenha sido assassinado com um ato de violência, ao invés de desabar no chão, se mantém firme sobre seus pés, já que com a ressurreição ele venceu definitivamente a morte. A segunda mensagem é que o próprio Jesus, precisamente porque morreu e ressuscitou, participa já plenamente do poder real e salvífico do Pai. Vamos ouvir um certo galileu com um cantor, um peregrino, e Pentecostes com o saudoso Nelson Nedi.

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5: 11:33.
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7: Queridos ouvintes, estão olhando São João no Apocalipse, esse livro da Revelação, com a catequese do Papa Bento XVI. A visão fundamental de Jesus, o Filho de Deus, nessa terra é um cordeiro indefeso, ferido, morto, e no entanto está em pé, firme, ante o trono de Deus e participa do poder divino. Ele tem em suas mãos a história do mundo. Deste modo, o vidente do livro do Apocalipse quer nos dizer: tende confiança em Jesus. Não tenhais medo dos poderes opostos, da perseguição. O Cordeiro ferido e morto vence. Segui o Cordeiro Jesus, confiai em Jesus, compreendei seu caminho. Ainda que neste mundo só pareça um cordeiro fraco, ele é o vencedor. Uma das primeiras visões do Apocalipse tem por objetivo este cordeiro no momento em que ele abre um livro que antes estava selado com 7 selos, que ninguém era capaz de soltar. Apresenta-se inclusive João chorando, pois não encontrava ninguém capaz de abrir o livro e de lê-lo. A história se apresenta como indecifrável, incompreensível. Ninguém pode lê-la. Talvez esse pranto de João, frente ao mistério da história, tão obscuro, expressa o desconcerto das igrejas asiáticas pelo silêncio de Deus ante as perseguições a que elas estavam expostas nesse momento. É um desconcerto que pode se comparar à nossa surpresa ante as grandes dificuldades, incompreensões e hostilidades que a Igreja sofre também hoje em vários lugares do mundo. São sofrimentos que a Igreja certamente não merece, como tão pouco Jesus mereceu o suplício. Pois bem, revelam tanto a maldade do homem quanto se deixa levar pelas artimanhas do mal. Como governo superior dos acontecimentos por parte de Deus. Então só o Cordeiro Imolado é capaz de abrir o livro selado e de revelar o seu conteúdo. de dar sentido a essa história, que aparentemente parece com frequência tão absurda. Somente o Cordeiro pode extrair indicações e ensinamentos para a vida dos cristãos, a quem sua vitória sobre a morte traz o anúncio e a garantia da vitória que eles também, sem dúvida, alcançarão. Toda a linguagem que João utiliza, carregada de imagens fortes, tende a oferecer esse consolo. Então, na verdade, o livro do Apocalipse não é um livro falando sobre desastres e guerras. É um livro cheio de figuras e símbolos que nos oferece consolo. O Cordeiro venceu. Vamos ouvir "Santo Espírito vem sobre nós", com o grupo Anjos de Resgate, "Diante do Rei", com Jéssica Dias, e "Pai Nosso", com Erison Pontes.

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4: 11:50.
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6: Queridos ouvintes, amanhã nós continuaremos com a conversa sobre João e o livro do Apocalipse. Queremos rezar como João reza no final do Apocalipse. Maranatá, vem Senhor Jesus, vem e transforma o mundo, vem já, hoje, e que vença a paz. Também essa é a semana de preparação para o domingo de Pentecostes, por isso, não esqueça de pedir, vem Espírito Santo e fortaleça a unidade da igreja e fortaleça o meu coração para a santidade. Ainda vamos ouvir Mãe de Pentecostes, com Adriana Arides e a dupla Álvaro e Daniel, e Pelas Estradas da Vida, com Marcos e Mateus, pedindo à querida Mãe do Céu que nos ensine a estar em oração, pedindo sempre o Espírito Santo e que caminhemos pelos caminhos do Cordeiro. Deus te abençoe, Deus te fortaleça. Até amanhã.

chegando o dia de Pentecostes, estavam todos reunidos no mesmo lugar. De repente veio do céu um ruído, como se soprasse um vento impetuoso, e encheu toda a casa onde estavam sentados. Apareceu

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1: Nesse tempo pascal, rezemos o Rainha do Céu. Rainha do Céu, alegrai-vos, aleluia, porque o Senhor que merecestes trazer em vosso seio, aleluia, ressuscitou como disse, aleluia. Rogai a Deus por nós, aleluia. Alegrai-vos e exultai-vos, ó Virgem Maria, aleluia, porque o Senhor ressuscitou verdadeiramente, aleluia. Oremos, ó Deus que vos dignastes alegrar o mundo com a ressurreição do vosso Filho, concedei-nos por sua Mãe, a Virgem Maria, o júbilo da vida eterna. Pelo mesmo Cristo, Senhor nosso. Amém.
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6: Meio-dia e três.
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simbora, lascando o cano da binga a partir de agora aqui no nosso território sertanejo. É nóis, segura pião, vamos lá. Já é quinta-feira, hein? 21 de maio. E aqui com você, Paula Esteves. Tô pronta pra abrir essa porteira aqui, ó, com muito carinho pra te receber com essa energia boa, né? Com mais emoção, alegria. E trazendo aqui o som do campo, o som da cidade. É moda, bebê, daquele jeito que a gente gosta, moda bruta. Então chega pra perto, aumenta esse volume, porque já tá pintando por aqui Felipe Araújo e Luan Pereira. Bora Splash. Essa é top, hein?

0: pega ladrão, bebê. São eles pulando muro por aqui. Zeneto e Cristiano, essa dupla que arrebenta e o Brasil todo ama e passa por aqui. É destaque no nosso território sertanejo, hein? Obrigado você de rádio ligado em casa, no trabalho, você no seu trajeto, nas suas atividades. Vai de território que não tem erro, hein?
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5: Meio-dia e 17. 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
0: De volta aqui para todo o Brasil.
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0: Tocando mais, tocando todas, hein? Simbora, turminha, que agora tem Pedro Henrique e João Vitor. Quando a cidade dorme.

0: entregar fulinho de bar pra você. Toma essa, bebê. As novidades, lançamentos, TBTs, as novas revelações. Tudo isso, ó, você confere aqui junto comigo no nosso território sertanejo, tá? Pedidomusical.com.br, participa aí do nosso portal, tem também o nosso WhatsApp, que você pode caprichar na mensagem de texto e de voz aí.
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2: 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Já já voltamos com mais músicas.
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2: Meio-dia e 32.
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4: De volta, hein? Simbora, balançando tudo por aqui nessa quinta-feira já, hein? Faltando só um passinho pra gente sextar. Aqui o clima é sempre de festa, de alegria, e a gente sempre te recebe com muito carinho. Entra aí, ó, você que tá chegando agora, puxa a cadeira e fica à vontade, viu? Eles estão chegando com tudo, Israel Rodolfo, Hugo e Guilherme. Amor não dá em copo não, hein? Ô, moda bruta!

0: na farra, valeu! Eu na fossa. Esse trem aqui tá tudo errado, viu? Mariana e Matheus dando o recado muito bem por aqui, hein? Esses irmãos cantam demais. E pedidomusical.com.br tá bombando aqui. Abração pro Carlos Eduardo. Tem também aqui o Beto Pinheiro, a Jéssica Nogueira e a Priscila Souto.
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7: Meio-dia e 47.
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0: Só da Território Sertanejo, em toda a cidade, hein?
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0: Fazendo o chicote estralar com você aqui nessa quinta-feira. Vamos nessa. Chama no play que agora tem Marcos e Belucci, Não Planeje Nada. Dá um close nessa aí.

0: chama gostosa.
1: Próxima hora, ele ganhando por aqui, Jefferson Moraes, com o seu projeto Astronejo. Esse menino canta muito, gente. Sou fã demais, viu? E sou fã mais ainda quando você tá aqui do meu ladinho, que eu sinto a sua energia, sinto o seu carinho. Então capricha na mensagem. Me conta aí qual é o nome da sua cidade pra gente mandar beijo e abraço pra você, viu?

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3: Uma e um.
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11: Uhul, simbora?
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11: Trazendo tudo o que você gosta aqui nesse encontrinho, bebê. Olha, ó, segura o chapéu, chama na bota aí, chama no play. Lembrando que você pode ouvir a gente pelos nossos canais oficiais, né? A gente está em todo canto na internet. Para você curtir em casa, no seu trajeto, no seu deslocamento, você trabalhando no seu escritório, você descansando, no que você estiver fazendo aí, tá? Chegando aquele anjo Chapadex com Fido Mijeca.
13: 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Fui pedir pra Deus cuidar.

Oi, bebê, segura aí aquela passada de mão por aqui com Dilcinho e Ana Castela. Sim, os melhores fits rolam por aqui, as melhores parcerias passam por aqui no nosso território sertanejo, você aproveitando aqui junto com a gente, hein? Bom demais. Na sequência, tem mais pedrada aqui pra você, ó.

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8: 1:16.
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12: Já de volta e Chicote tá estralando ainda mais aqui, bebê.
13: Isso que é programar.
12: Eita, modão top. Agora tem Haja Colírio com eles, Guilherme Benuto.

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Eduardo Costa dando um recado muito bem dado. É ele, bebê, cantando muito. Se bem que ele tá mais quietinho esses dias, né? Ele andou se envolvendo numas polêmicas brabas aí, mas agora tá mais suave, né? Tá mais suave. Ó, na sequência tem mais pedrada por aqui no nosso território. Continua com a gente aí, hein? Volto já.

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4: 1:31.
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6: De volta com você, simbora. Aumenta o volume pra gente curtir essa parceria aqui, ó, de Guilherme Benuto e Maiara e Maraísa. Corpo Sexy.
7: 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Saudades.

0: Joga a mão pra cima e faz barulho aí, Fortaleza, por gentileza.
1: A cerveja abre sozinha. Ele, Murilo Huff, bebê. Mais uma dele pra fechar aqui o nosso encontro de hoje, viu? Obrigado, turma. Tô indo nessa. E é claro que amanhã eu tô de volta por aqui com muito mais no mesmo horário com você, viu? Agora você fica aí com a nossa próxima atração. Gratidão, valeu e até amanhã. Tchau, tchau. Obrigado, Brasil.

0: estamos de volta e o assunto por aqui é futebol. O Palmeiras perdeu para o Cerro Porteño por 1-0 na noite de ontem no Allianz Parque, em jogo válido pela quinta rodada da fase de grupos da Conmebol Libertadores. Pablo Veguete, ex-Vasco, marcou o único gol da partida e deu a vitória à equipe paraguaia. Já pela Copa do Nordeste, Vitória e ABC fizeram uma semifinal empolgante ontem no Barradão, mas o rubro-negro fez valer a maior qualidade técnica e contou com duas expulsões do time potiguar para golear de virada por 6-2 e assim encaminhar a vaga decisão do torneio regional. Daqui a pouco a gente volta trazendo mais informações do esporte. 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
8: 1h46.
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7: 2 e 3.
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10: 12h20.
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10: 12:38.
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0: Obrigada.
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0: programa lindo que fizemos. É, ó, nosso muito obrigado por você estar sempre participando. Aquele abraço. Tchau, tchau.
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3: 3 horas.
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8: Na presença das Santas Chagas de Jesus, convido você e sua família para este momento abençoado na nossa programação. Vamos juntos colocar nas Santas Chagas de Jesus o nosso pedido de oração, a nossa intenção. Prepare o seu ambiente de oração com as fotos, as roupas de família e, de modo particular, lembrando dos enfermos. Traga os nomes por quem vamos interceder e pedir cura e libertação de todos os sofrimentos e dores.
9: Olá, querido povo de Deus que me acompanha nessa hora da misericórdia, onde rezamos o Terço das Santas Chagas. Quero convidá-los a fixar o olhar em Jesus Eucarístico e pedirmos: Senhor, dai-nos mais amor, Eucaristia, e desejo do céu. Rezemos. Em nome do Pai, e do Filho, e do Espírito Santo. Amém. Creio em Deus Pai Todo-Poderoso, Criador do céu e da terra, e em Jesus Cristo, seu único Filho, nosso Senhor, que foi concebido pelo poder do Espírito Santo, nasceu da Virgem Maria, padeceu sob Pôncio Pilatos, foi crucificado, morto e sepultado, desceu à mansão dos mortos, ressuscitou ao terceiro dia, subiu aos céus, está sentado à direita de Deus Pai Todo-Poderoso, de onde há de vir julgar os vivos e os mortos. Creio no Espírito Santo, na Santa Igreja Católica, na comunhão dos santos, na remissão dos pecados, na ressurreição da carne, na vida eterna. Amém. Ó Jesus, Divino Redentor, tende misericórdia de nós e do mundo inteiro. Deus Santo, Deus Forte, Deus Imortal, tende piedade de nós e do mundo inteiro. Graça, misericórdia, meu Jesus, nos perigos presentes, cobri-nos com vosso preciosíssimo sangue. Pai Eterno, tende misericórdia de nós, pelo sangue de Jesus Cristo, vosso Filho unigênito. Tende misericórdia de nós, vos suplicamos. Amém. Nesse primeiro mistério do Terço das Santas Chagas, contemplamos: Jesus se revela como caminho, verdade e vida. Como fruto desse mistério e dessa contemplação, peçamos por todas as famílias que estão desunidas, que possam, no perdão, no diálogo, fazer um processo de reencontro e paz. Eterno Pai, eu vos ofereço as santas chagas de nosso Senhor Jesus Cristo, para curar as de nossas almas.
3: Meu Jesus, perdão e misericórdia.
8: Pelos méritos de vossas santas chagas.
3: Meu Jesus, perdão e misericórdia.
8: Pelos méritos de vossas santas chagas.
3: Meu Jesus, perdão e misericórdia.
8: Pelos méritos de vossas santas chagas.
3: Meu Jesus, perdão e misericórdia.
8: Pelos méritos de vossas santas chagas.
3: Meu Jesus, perdão e misericórdia.
8: Pelos méritos de vossas santas chagas.
3: Meu Jesus, perdão e misericórdia.
8: Pelos méritos de vossas santas chagas.
3: Meu Jesus, perdão e misericórdia.
8: Pelos méritos de vossas santas chagas.
3: Meu Jesus, perdão e misericórdia.
8: Pelos méritos de vossas santas chagas.
3: Meu Jesus, perdão e misericórdia.
8: Pelos méritos de vossas santas chagas.
3: Meu Jesus, perdão e misericórdia.
8: Pelos méritos de vossas santas chagas.
9: Neste segundo mistério do texto das santas chagas, contemplamos Jesus cura o cego Bartimeu. Rezemos esta dezena, contemplando este milagre de Jesus, pedindo que o Senhor, ressuscitado, misericordioso nas suas santas chagas, cure todos os que precisam de uma cura espiritual. Eterno Pai, eu vos ofereço as santas chagas de nosso Senhor Jesus Cristo, para curar as de nossas almas.
10: Meu Jesus, perdão e misericórdia.
8: Pelos méritos de vossas santas chagas.
10: Meu Jesus, perdão e misericórdia.
8: Pelos méritos de vossas santas chagas.
10: Meu Jesus, perdão e misericórdia.
8: Pelos méritos de vossas santas chagas.
10: Meu Jesus, perdão e misericórdia.
8: Pelos méritos de vossas santas chagas.
10: Meu Jesus, perdão e misericórdia.
8: Pelos méritos de vossas santas chagas.
10: Meu Jesus, perdão e misericórdia.
8: Pelos méritos de vossas santas chagas.
10: Meu Jesus, perdão e misericórdia.
8: Pelos méritos de vossas santas chagas.
10: Meu Jesus, perdão e misericórdia.
8: Pelos méritos de vossas santas chagas.
10: Meu Jesus, perdão e misericórdia.
8: Pelos méritos de vossas santas chagas.
10: Meu Jesus, perdão e misericórdia.
8: Pelos méritos de vossas santas chagas.
9: No terceiro mistério do texto das santas chagas, contemplamos Jesus se apresenta como tronco da videira. Rezemos este mistério, pedindo a Deus que nós, como seu rebanho, jamais nos apartemos deste tronco que é a seiva que nos dá vida, e de modo especial pelos jovens, para que não percam a fé. Eterno Pai, eu vos ofereço as santas chagas de nosso Senhor Jesus Cristo, para curar as de nossas almas.
11: Meu Jesus, perdão e misericórdia.
8: Pelos méritos de vossas santas chagas.
11: Meu Jesus, perdão e misericórdia.
8: Pelos méritos de vossas santas chagas.
11: Meu Jesus, perdão e misericórdia.
8: Pelos méritos de vossas santas chagas.
11: Meu Jesus, perdão e misericórdia.
8: Pelos méritos de vossas santas chagas.
11: Meu Jesus, perdão e misericórdia.
8: Pelos méritos de vossas santas chagas.
11: Meu Jesus, perdão e misericórdia.
8: Pelos méritos de vossas santas chagas.
11: Meu Jesus, perdão e misericórdia.
8: Pelos méritos de vossas santas chagas.
11: Meu Jesus, perdão e misericórdia.
8: Pelos méritos de vossas santas chagas.
11: Meu Jesus, perdão e misericórdia.
8: Pelos méritos de vossas santas chagas.
11: Meu Jesus, perdão e misericórdia.
8: Pelos méritos de vossas santas chagas.
9: No quarto mistério do texto das santas chagas, contemplamos o encontro de Jesus com Zaqueu. Como fruto deste mistério e contemplação, rezemos por todos aqueles que estão desanimados, sem força, para que possam ter atitudes de um encontro com o Senhor, dispostos a uma vida nova. Rezemos. Eterno Pai, eu vos ofereço as santas chagas de nosso Senhor Jesus Cristo, para curar as de nossas almas.
12: Meu Jesus, perdão e misericórdia.
8: Pelos méritos de vossas santas chagas.
12: Meu Jesus, perdão e misericórdia.
8: Pelos méritos de vossas santas chagas.
12: Meu Jesus, perdão e misericórdia.
8: Pelos méritos de vossas santas chagas.
12: Meu Jesus, perdão e misericórdia.
8: Pelos méritos de vossas santas chagas.
12: Meu Jesus, perdão e misericórdia.
8: Pelos méritos de vossas santas chagas.
12: Meu Jesus, perdão e misericórdia.
8: Pelos méritos méritos de vossas santas chagas.
12: Meu Jesus, perdão e misericórdia.
8: Pelos méritos de vossas santas chagas.
12: Meu Jesus, perdão e misericórdia.
8: Pelos méritos de vossas santas chagas.
12: Meu Jesus, perdão e misericórdia.
8: Pelos méritos de vossas santas chagas.
12: Meu Jesus, perdão e misericórdia.
8: Pelos méritos de vossas santas chagas.
9: No quinto mistério do terço das santas chagas, contemplamos Jesus que anda sobre as águas. Como fruto deste mistério, vamos juntos pedir que, como Pedro, tenhamos a coragem e a fé para dar, nem que seja um passo, nas águas revoltas da vida. O Senhor está conosco. Caminhemos, rezemos juntos. Eterno Pai, eu vos ofereço as santas chagas de nosso Senhor Jesus Cristo, para curar as de nossas almas.
13: Meu Jesus, perdão e misericórdia.
8: Pelos méritos de vossas santas chagas.
13: Meu Jesus, perdão e misericórdia.
8: Pelos méritos de vossas santas chagas.
13: Meu Jesus, perdão e misericórdia.
8: Pelos méritos de vossas santas chagas.
13: Meu Jesus, perdão e misericórdia.
8: Pelos méritos de vossas santas chagas.
13: Meu Jesus, perdão e misericórdia.
8: Pelos méritos de vossas santas chagas.
13: Meu Jesus, perdão e misericórdia.
8: Pelos méritos de vossas santas chagas.
13: Meu Jesus, perdão e misericórdia.
8: Pelos méritos de vossas santas chagas.
13: Meu Jesus, perdão e misericórdia.
8: Pelos méritos de vossas santas chagas.
13: Meu Jesus, perdão e misericórdia.
8: Pelos méritos de vossas santas chagas.
13: Meu Jesus, perdão e misericórdia.
8: Pelos méritos de vossas santas chagas.
9: Rezemos três vezes. Eterno Pai, eu vos ofereço as santas chagas de nosso Senhor Jesus Cristo, para curar as de nossas almas. Eterno Pai, eu vos ofereço as santas chagas de nosso Senhor Jesus Cristo, para curar as de nossas almas. Eterno Pai, eu vos ofereço as santas chagas de nosso Senhor Jesus Cristo, para curar as de nossas almas. Amém. Queridos filhos e filhas, tendo rezado o terço das santas chagas, vamos agora fazer a oração de todos os dias, que é a novena das santas chagas de nosso Senhor Jesus Cristo. Rezemos. Por suas santas chagas, suas chagas gloriosas, o Cristo Senhor me proteja e me guarde. Senhor Jesus, foste levado na cruz para que por vossas santas chagas sejam curadas as de nossas almas. Eu vos louvo e agradeço pelo vosso ato redentor. Carregaste em vosso próprio corpo os meus pecados e de toda a humanidade. Nas vossas santas chagas, coloco minhas intenções, minhas preocupações, ansiedades e angústias, minhas enfermidades físicas e psíquicas, meus sofrimentos, dores, alegrias e necessidades. Em vossas santas chagas, Senhor, coloco minha família. Envolvei, Senhor, a mim e meus familiares, protegendo-nos do mal. Coloque a sua intenção. Senhor, ao mostrar vossas santas chagas gloriosas a Tomé e o mandando tocar em vosso lado aberto, o curaste da incredulidade. Eu vos peço, Senhor, permita-me refugiar em vossas santas chagas e, por mérito desses sinais de vosso amor, curai a minha falta de fé. Ó Jesus, pelos méritos de vossa paixão, morte e ressurreição, dai-me a graça de viver os frutos da nossa redenção. Amém. Fique conosco, depois do intervalo, vamos refletir, escutar e rezar o Evangelho do dia.
14: Senhor, fomos curados. 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
16: 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Agora, com a Bíblia na mão, ficamos com o Padre Reginaldo Manzotti em palavras de salvação.

0: queridos, queridos da Hora da Misericórdia. O intervalo foi rápido. Obrigado por você ter ligado e rezado ao vivo. 0-3221-6070. É o número que você liga para rezar comigo. Mas nós estamos na quinta-feira, na espera do Espírito Santo. Então, vem Espírito Santo de Deus, vem! Vem como em Pentecostes e faça com que o nosso coração tenha essa chama viva do amor por Deus. Se soubéssemos como é importante essa semana e como essa festa de Pentecostes é importante. E você sabe por quê? Porque tem muita gente que entra num ouvido, sai para o outro, parece que não sente as coisas de Deus. E a efusão do Espírito Santo é exatamente isso. O Espírito que vem nos trazer os seus dons, dentre eles o dom da piedade, desejo de Deus, temor de Deus, amor a Deus. Peçamos esses dons. Escute o testemunho.
1: Olá, eu sou a Dona Socorro, sou aqui de Manaus.
0: Manaus.
1: Sou associada. E quero deixar o testemunho de que ano passado, na novena da Mãe de Guadalupe, eu pedi uma graça de vender um sítio que nós tínhamos, que estava assim, empacado. E para honra e glória de Nosso Senhor, por intercessão da Mãe de Guadalupe, nós vendemos o sítio. Graça recebida é graça testemunhada. Toca o sino, sacristão. Bença, Padre, Deus abençoe grandemente.
0: Deus abençoe, Socorro de Manaus. Bíblia aberta, cartilha de oração.
2: Fala, Senhor. Fala, Senhor.
0: Na hora da misericórdia, fala, Senhor.
2: Fala, Senhor. Fala, Senhor. És luz da humanidade.
0: Semana da Unidade dos Cristãos. Vamos rezar que sejamos um só rebanho em torno de Jesus. Infusão do Espírito Santo.

João 17, 20 a 26. O Senhor esteja convosco, Ele está no meio de nós. Proclamação do Evangelho de Jesus Cristo segundo São João. Glória a vós, Senhor. Disse Jesus: eu não rogo somente por eles, mas também por aqueles que vão crer em mim pela palavra deles, que todos sejam um, como tu, Pai, está em mim e eu em ti. Que eles estejam em nós, a fim de que o mundo creia que tu me enviaste. Eu lhe dei a glória que tu me deste, para que eles sejam um, como nós somos um. Eu neles, tu em mim, para que sejam perfeitamente unidos e o mundo conheça que tu me enviaste e os amaste como amaste a mim. Palavra da salvação. Glória a vós, Senhor. Você percebe que o texto de João 17, 20 e 26 é clássico. E todo esse texto, essa perícope, esse pequeno trecho, tem um propósito. Você percebe como aparece frequente, abundantemente a palavra que sejam um, que estejam unidos. O objetivo desse texto e da oração de Jesus é mostrar que devemos e devemos buscar mesmo ser perfeitos na unidade, sermos unidos. Para que tanta divisão? Para que tanta separação? Quanto mais próximos de Jesus, mais unidos seremos. Primeiro vamos falar a nível adintra, enquanto igreja. Quanto mais as nossas comunidades, nossos movimentos, nossas pastorais, nossas lideranças estiverem em Cristo, mais unidos serão. Se você chega numa comunidade, numa pastoral, e percebe cada um para si, Deus para todos, e um querendo ver o mal do outro, cuidado. Jesus está longe. Porque próximos em Cristo é próximo do irmão. Isso adintra. Pensamos um pouco à destra, a nível de igrejas que acreditam em Jesus. Gente, é o mesmo Jesus para todos. Não estou falando de algo interreligioso. Interreligioso seria como cristãos num diálogo com muçulmanos que não acreditam em Jesus, com judeus que não acreditam em Jesus. Estou falando de ecumenismo, religiões que acreditam em Jesus. Senhor, dai-nos o espírito da comunhão. Não permita, Senhor, que sejam rompidos os laços que nos ligam como cristãos. Nas nossas comunidades, nas nossas paróquias, nas nossas pastorais, unidos, Senhor. Se preciso for, nos leve ao Pentecostes. Domingo é dia de Pentecostes. Um reavivar dos dons. Vem, Espírito Santo de Deus. Nós queremos nos colocar em missão. Senhor, hoje pedimos o dom da fortaleza para que vos sejamos fiéis na felicidade e na desventura. O dom da fortaleza, Senhor, que nos faz resistir com firmeza na tentação. Alguém que na primeira dificuldade desiste, está lhe faltando o dom da fortaleza. Alguém que no meio da empreita desiste, é porque está balançando na fé. Por isso que pessoas que, eu vou fazer, na primeira dificuldade larga a mão, tem que pedir espírito de fortaleza. Venha sobre mim, me faça resistir na tentação, ter firmeza na provação.
Vem, Espírito Santo de Deus, e renove a face da terra. Como é que está a tua fé? Você está passando por provação na tua comunidade? Está com vontade de largar de ser catequista? Vontade de largar de ser ministro da Eucaristia? Vontade de largar de exercer uma função, uma liderança? Vem, Espírito da Fortaleza! Envia o vosso Espírito, Senhor, sobre nós e faça nosso coração se firmar em Deus, se fortalecer em Deus. É, meus irmãos, é nessa unção do Espírito Santo, nessa hora da misericórdia. Manda teu Espírito, Senhor, sobre todos aqueles que estão com o rádio ligado. Manda, Senhor, faça ecoar. Confirme-nos na fé. Abençoai, Senhor, pela efusão do Espírito Santo, a água, a roupa dos enfermos, as fotos de família. Em nome do Pai, do Filho e do Espírito Santo.

0: evangelizar é preciso até amanhã, na Semana de Oração pela Unidade dos Cristãos.
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0: 23:31.
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2: Olá, quinta-feira, 21 de maio de 2026. É um prazer mais uma vez estar aqui, diante dos microfones, trazendo as informações, as notícias, os destaques que são importantes para você, para o seu dia a dia. E tudo isso abordado com aquela forma dinâmica e responsável que nós, que toda a nossa equipe tem para checar os fatos, para levar somente a verdade e somente a notícia, porque é o que importa, manter você sempre bem informado. Hoje, dia 21 de maio, comemoramos o Dia Mundial da Diversidade Cultural para o Diálogo e o Desenvolvimento. Dia Internacional do Chá, Dia Mundial da Proteção ao Aleitamento Materno, Dia da Língua Nacional, Dia do Afilhado. Dia de você ficar bem informado com a gente aqui no JVN. Alguns anos atrás, em outras Copas do Mundo, a gente percebeu uma alegria muito grande em toda a nossa população com relação à disputa de uma Copa do Mundo. Mesmo quando o brasileiro sabia que a seleção não estava fortalecida, não era, né, uma das pretendentes ao título, mas tinha toda aquela rivalidade, aquela emoção do futebol, de uma Copa do Mundo que acontecia de 4 em 4 anos. Aos poucos, essa chama esportiva, essa chama de comemorar, né, um campeonato mundial, uma Copa do Mundo, uma taça, foi se apagando no brasileiro. E a gente percebeu isso nas últimas Copas. Muito pelos grandes vexames que a seleção brasileira vem apresentando Copa a Copa. Mas nesse ano, algo aconteceu de diferente. Uma chama reacendeu e estudos mostram que o brasileiro está mais engajado, mais esperançoso, ou pelo menos se orgulhando novamente de poder comemorar uma Copa do Mundo. A lista de Carlo Ancelotti é uma lista perfeita? É unânime? Longe disso. Mas reacendeu o fato do treinador ser reconhecido de forma mundial, o fato de as pessoas estarem, né, no momento comemorando, outras reclamando a escalação do Neymar ou não, reacendeu essa chama, pelo menos nas redes sociais. E o que indica uma pesquisa da HumanDate, empresa que atua com dados, inteligência artificial e cultura digital. Segundo o estudo realizado na última sexta-feira, dia 15, e segunda-feira, dia 18, dia da convocação, analisando a expectativa, a repercussão da lista final, 74% dos torcedores concordaram com os nomes anunciados pelo técnico. Foram monitorados em tempo real portais, ambientes digitais e redes sociais como TikTok, Instagram, YouTube, Facebook e também o X. Na comparação com a última Copa em 2022, no Catar, o interesse dos brasileiros teve um aumento de 258%. Ainda de acordo com a pesquisa, a convocação atingiu um pico de 633 mil menções nas diversas plataformas monitoradas. E adivinhe, grande parte desse movimento, grande parte dessa concentração na internet, dessa empolgação, né, dessa espera pela apresentação oficial da lista de convocados pelo Ancelotti, teve um nome: Neymar Júnior. Há quem concorde com o futebol dele, há quem não concorde com o futebol dele. Mas fato que, como personalidade dentro do campo, como atleta e como ídolo, que foi até então, ele trouxe novamente algo que não estava se vendo na seleção brasileira nos últimos jogos, até pelo fato de ele não ter sido convocado e principalmente nas últimas Copas, mesmo ele tendo sido convocado. É uma situação totalmente atípica, diferente, com um aumento de 258% no interesse da população com relação à seleção brasileira. Agora a gente só espera que a seleção corresponda a toda essa expectativa com, se não for com a taça, pelo menos com um belo futebol. Este é o JVN, sua dose diária de informação, e você confere ainda hoje.
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2: Formação de professores à distância mostra desempenho 53,1% inferior. STJ abre investigação por uso de IA para fraudar processos. 9 em cada 10 moradores de comunidade reprovaram ações violentas. Pesquisa ouviu 4 mil pessoas em regiões como Maré, Penha, Alemão e também Rocinha. Estas e outras notícias a partir de agora. O JVN já está no ar.
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2: O Conselho Monetário Nacional aprovou ontem as regras do novo programa Move Brasil, que vai oferecer financiamento facilitado para motoristas de aplicativo, taxistas e cooperativas adquirirem veículos novos. A medida faz parte de uma nova etapa do programa federal voltada à renovação da frota de transporte individual de passageiros no país. A regulamentação foi publicada por meio de resolução e detalha como funcionarão os financiamentos, que poderão somar até 30 bilhões de reais em recursos públicos e privados. Primeiro fato, quem poderá participar? O programa será destinado a 3 grupos: motoristas de aplicativos, taxistas, cooperativas de táxi. Para ter acesso ao financiamento, os trabalhadores precisarão cumprir critérios definidos pelo governo federal. No caso dos motoristas de aplicativos, haverá uma exigência de tempo mínimo de atuação na profissão. Já taxistas e cooperativas deverão atender às regras da Receita Federal relacionadas a benefícios fiscais, como isenção de imposto sobre produtos industrializados, o IPI, e imposto sobre operações financeiras, o IOF, na compra dos veículos. Como vai funcionar? Os financiamentos serão feitos por bancos e instituições financeiras autorizadas pelo BNDES. Na prática, o BNDES vai repassar os recursos para os bancos parceiros, que serão responsáveis por conceder o crédito aos motoristas e assumir o risco de inadimplência das operações. Os financiamentos poderão ser usados para comprar veículos elétricos, híbridos flex, carros flex, veículos movidos exclusivamente a etanol. O programa também vai permitir incluir no financiamento seguro do veículo, seguro prestamista, equipamentos de segurança, itens voltados à proteção de mulheres motoristas. Os itens extras poderão representar até 10% do valor do automóvel.
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2: Dados divulgados pelo MEC mostram que 53,1% dos concluintes de cursos de licenciaturas na modalidade de educação à distância, EAD, em 2025, tiveram desempenho insuficiente no Exame Nacional de Desempenho dos Estudantes, o ENAD, das licenciaturas do ano passado. Entre todos os formandos em 2025, 40% estudaram em cursos presenciais e 60% nos cursos de EAD. O levantamento aponta que os concluintes de cursos presenciais apresentaram desempenho significativamente superior ao observado na educação à distância. Segundo os dados oficiais, 73,9% deles foram avaliados como proficientes, ou seja, atingiram o nível considerado adequado de conhecimento ou habilidade em área. Em coletiva, na sede do MEC em Brasília, o ministro da Educação, Leonardo Barchini, destacou que medidas regulatórias recentes adotadas pela pasta, entre elas a de todos os cursos de licenciatura EAD existentes, serão extintos até maio de 2027.
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2: O Ministério Público do Estado de São Paulo e a Polícia Civil estão investigando possíveis irregularidades em um acordo entre a Secretaria Municipal de Inovação e Tecnologia e o Instituto Conhecer Brasil. O contrato prevê a implantação operação e manutenção de 5 mil pontos de acesso à rede de Wi-Fi pública em comunidades da capital paulista pelo prazo de 12 meses. Segundo as investigações, os 5 mil pontos poderiam ser instalados até junho de 2025, mas até agora 3.200 foram instalados e 3 aditivos alteraram a data de entrega total do serviço. A ONG teria apresentado pelo menos 16 milhões e meio em notas fiscais consideradas irregulares à prefeitura para justificar as despesas do contrato. Em nota, a Secretaria Municipal de Inovação e Tecnologia disse que a execução do contrato para o programa é monitorada rigorosamente. A Prefeitura de São Paulo, até o fechamento dessa matéria, ainda não tinha se manifestado sobre esse assunto, sobre essas informações.
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2: O Superior Tribunal de Justiça determinou ontem a abertura de uma investigação para apurar o uso de prompts de inteligência artificial para burlar o sistema eletrônico de petições do tribunal. Por ordem do presidente do STJ, Herman Benjamin, um inquérito policial e um procedimento administrativo interno foram instaurados para apurar tentativas de fraudes, que teriam sido cometidas por advogados e escritórios de advocacia. E o ministro Edson Fachin, presidente do STF, retirou ontem, aliás, na terça-feira ainda, um pedido de destaque, ou seja, uma remessa ao plenário físico, restabelecendo a rejeição de mais um recurso sobre a revisão da vida toda em aposentadorias do INSS. Em julgamento virtual realizado entre os dias 1 e 11 de maio, os ministros rejeitaram por 7-1 um quarto embargo de declarações apresentado pela Confederação Nacional dos Trabalhadores Metalúrgicos. O relator foi acompanhado pelos ministros Gilmar Mendes, Carmen Lúcia, Alexandre de Moraes, Cristiano Zanin, Flávio Dino e Luiz Fux. Apenas Toffoli votou em favor dos aposentados no sentido de garantir a revisão de aposentadorias para quem acionou a justiça entre os anos de 2019 e 2024.
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2: O dólar caiu e a Bolsa Brasileira voltou a subir. O dólar comercial encerrou esta quarta-feira vendido a R$ 5,00, com recuo de 0,74%. Na semana, a moeda acumula uma queda de 1,27%. Apesar do recuo de ontem, o dólar ainda sobe pouco mais de 1% em maio. No ano, a queda em relação ao real chega a 8,85%. Após 3 sessões seguidas de queda, o Ibovespa fechou em alta de 1,77% aos 177.355 pontos, no maior avanço diário desde o dia 8 de abril. O índice chegou a superar os 178 mil pontos na máxima do dia, sustentado pela melhora do apetite global por risco e pela recuperação das bolsas em Nova York.
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3: Olá, hoje é quinta-feira e você confere a previsão do tempo para a região norte. A região norte segue com bastante umidade e calor abafado. Amazonas, Pará, Amapá e Roraima continuam com previsão de pancadas fortes de chuva ao longo do dia, principalmente entre a tarde e a noite. Em Manaus e Belém, há risco de temporais isolados com trovoadas e ventos moderados. Acre e Rondônia terão um tempo mais firme em vários períodos, mas ainda com possibilidade de chuva rápida. As temperaturas permanecem elevadas, variando entre 28 e 33 graus Celsius. O litoral nordestino continua com chuva frequente, especialmente entre Recife, João Pessoa, Natal e Fortaleza. Maranhão e Piauí também podem registrar pancadas mais fortes. Já o interior da Bahia, Pernambuco e Ceará segue com clima mais seco e quente. Salvador terá variação de nuvens e possibilidade de chuva passageira. Máxima pode chegar aos 32 graus. Para a região centro-oeste, tempo firme predomina em Goiás, Distrito Federal e grande parte do Mato Grosso do Sul. O ar seco ganha força e deixa a umidade mais baixa durante a tarde. Cuiabá e Goiânia terão calor durante o dia e manhãs mais amenas. Não há expectativa de chuva significativa na maior parte da região. Temperaturas podem chegar aos 30 graus Celsius. Para a região sudeste, a região terá manhãs frias e tardes agradáveis. São Paulo, Curitiba e áreas serranas registram temperaturas mais baixas ao amanhecer. Rio de Janeiro e Espírito Santo terão mais tempo tempo aberto com sol predominando. Em Minas Gerais, há chance de pancadas isoladas no período da tarde. As máximas ficam entre 24 e 29 graus Celsius. Frio continua intenso no sul do país. O amanhecer pode ter temperaturas abaixo de 10 graus Celsius em várias cidades do Paraná, Santa Catarina e Rio Grande do Sul, com possibilidade de geada em áreas serranas. O tempo permanece firme na maior parte da região, mas o vento deixa a sensação térmica ainda menor.
2: Fechamos aqui a primeira parte do JVN, já já atualizando pauta e destacando outras informações importantes do Brasil e do mundo. Até já.
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11: 3:50.
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2: Olá, já estamos de volta com o seu JVN. Informação na medida certa. 9 em cada 10 moradores de comunidades do Rio reprovam operações policiais com confronto armado, nos moldes das que vêm sendo realizadas nos últimos anos. Na capital

0: Então, ainda que 73% dos moradores dos complexos do Alemão e da Penha, da Maré e da Rocinha não concordam com o atual tipo de operação policial, enquanto 25% disseram concordar e 2% preferiram não responder. Mesmo entre os que concordam com as operações, apenas 20% defenderam o modelo atual.
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0: A Polícia Federal, com apoio da Controladoria Geral da União, deflagrou nesta quarta-feira a Operação Limos. O alvo é um grupo de pessoas suspeitas de fraudes em licitações, desvio de recursos públicos, corrupção e lavagem de dinheiro, e com atuação no município piauiense de São Raimundo Nonato. Os policiais federais executam, desde o início da manhã de ontem, 10 mandados de busca e apreensão em Teresina, São Raimundo Nonato e Picos. As ordens judiciais foram expedidas pelo Tribunal Regional Federal da Primeira Região. As investigações apontam para o envolvimento de agentes públicos, empresários e agentes políticos em fraudes de procedimentos licitatórios destinados ao fornecimento de merenda escolar no município de São Raimundo Nonato, de acordo com a Polícia Federal. Há indícios ainda de que os valores desviados teriam sido movimentados por terceiros, com o objetivo de ocultar a origem e o destino dos recursos, além de viabilizar o pagamento de vantagens indevidas a agentes públicos. A Polícia Federal informou também que os investigados poderão ser indiciados nos crimes de peculato, frustração do caráter competitivo da licitação, associação criminosa, corrupção ativa e passiva e também lavagem de dinheiro.
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0: Uma operação do Ministério Público de São Paulo e da Polícia Civil contra a lavagem de dinheiro do primeiro comando da capital, o PCC, prendeu na manhã de hoje a influenciadora digital e advogada Deolane Bezerra. Também há um mandado de prisão contra Marcos Herbas Camacho Marcola, considerado o chefe da facção, que já está preso, além de parentes dele. Também foi preso Everton de Souza, indicado como operador financeiro da organização. Outros alvos da operação Vernix incluem o irmão de Marcola, Alejandro Camacho, e dois sobrinhos dele, Paloma Sanches Herbas Camacho e Leonardo Alexander Ribeiro Herbas Camacho. No total, são 6 mandados de prisão preventiva, além de ordens de busca e de apreensão. Deolane Bezerra passou as últimas semanas em Roma, na Itália. O nome dela chegou a ser incluído na lista da difusão vermelha da Interpol, mas ela retornou ao Brasil na quarta-feira. Os agentes cumprem mandados de busca e apreensão na casa dela em Barueri e em outros endereços ligados a ela também. O influenciador digital Giliard Vidal dos Santos, que é considerado um filho de criação de Deolane, e um contador são alvos de busca e apreensão. Everton de Souza, vulgo Player, aparece nas mensagens interceptadas durante a investigação, dando orientações sobre distribuição de dinheiro da transportadora de cargas controlada pela família de Marcola e indicando contas de destino. Por isso, é indicado como operador financeiro da organização. Também foi determinado o bloqueio de 39 veículos avaliados em mais de 8.357,5 milhões de reais em bloqueios financeiros dos investigados.
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0: O mercado do milho opera em alta e com forte preocupação nas principais praças do país. A saca de 60 quilos é negociada, na média, em R$ 77,45. O avanço do estresse hídrico sobre as lavouras da safrinha no Centro-Oeste e no Paraná acendeu o sinal de alerta sobre o potencial produto real do grão. Diante do risco de quebra da colheita, os produtores seguram as vendas no mercado disponível. Do outro lado, as indústrias de ração aumentam a procura para garantir estoques preventivos para o segundo semestre do ano. O setor de algodão registra uma quinta-feira de bons negócios e foco total voltado para o mercado externo. A pluma segue valorizada e a saca, que fechou ontem na média de R$ 143,05. O dólar em patamares elevados

0: mantém a fibra brasileira extremamente competitiva de forma internacional, compensando a quebra da safra registrada por importantes concorrentes na Ásia. Para o produtor de algodão nacional, o cenário é favorável para acelerar os embarques portuários e consolidar ótimas margens de lucro nesta época do ano. A avicultura de corte nacional apresenta uma manhã de boa liquidez e forte escoamento nas redes de varejo. O quilo do frango resfriado no atacado de São Paulo finalizou o dia de ontem, cotado a R$ 7,85. Diante dos preços elevados da carne bovina, a carne de frango segue ainda firme como a principal escolha de proteína na mesa do consumidor. Esse consumo doméstico aquecido, somado ao ritmo constante das exportações para o mercado árabe, ajuda a equilibrar os custos do avicultor com a nutrição do plantel. A suinocultura brasileira fechou o dia de ontem com estabilidade e manutenção nos preços nos principais polos produtores. O quilo do suíno vivo foi comercializado na média de R$ 7,38 na Praça de São Paulo. O mercado atacadista registra um giro rápido dos estoques de carne suína, impulsionado pela boa competitividade frente aos cortes bovinos. Para o suinocultor, a relativa calmaria no preço dos grãos neste mês de maio garante uma margem financeira um pouco mais confortável nas granjas brasileiras.
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0: A gente começa com a mais milionária, concurso de número 356. Dezenas sorteadas: 01, 05, 09, 22, 25 e 28. Trevos sorteados: 1 e 2. Ninguém acertou 6 ou 2 trevos, 6 números ou 2 trevos, nem 6 números e 1 ou nenhum trevo, que é a segunda faixa de prêmio. Mas 3 apostas fizeram 5 acertos e 2 trevos, levarão cada uma R$ 63.326,20. 27 apostas acertaram 5 números e 1 ou nenhum trevo, o prêmio será de R$ 3.127,22 para cada. 63 apostas acertaram 4 números e 2 trevos, o prêmio será de R$ 1.435,96. O próximo sorteio da loteria vai acontecer dia 23, o prêmio é de R$ 43,5 milhões. Dupla Sena também teve sorteio realizado ontem à noite, concurso de número 2.959. Primeiro sorteio: 02, 14, 15, 16, 27 e 39. Ninguém acertou 6 dezenas. No segundo sorteio: 07, 17, 19, 35, 39 e 42. Também ninguém acertou as 5 dezenas. O prêmio acumulou agora para amanhã em R$ 1.300.000. Tivemos, porém, 10 apostas no primeiro sorteio, acertando 5 números e levando cada uma R$ 4.136,58. 375 fizeram 4 acertos. O prêmio será de R$ 126. No segundo sorteio, 3 apostadores acertaram 5 números. O prêmio será de R$ 12.409,75. 446 apostas acertaram 4 números. O prêmio será de R$ 105,09 para cada uma. Vamos agora para a Lotomania, concurso também realizado ontem à noite, de número 2.926. As dezenas sorteadas foram 01, 02, 09, 11, 19, 27, 35, 43, 50, 61, 64, 65, 69, 72, 74, 75, 82, 89, 91 e 93. Ninguém acertou 20 dezenas. O prêmio acumulou agora para amanhã em R$ 8 milhões. 4 apostas acertaram 19 números e vão levar R$ 66.423,28. 67 apostadores acertaram 18 e vão levar R$ 2.478,48. E por fim, 614 apostas acertaram 17 números. O prêmio será de R$ 270,45 para cada. Vamos agora para a Quina, concurso também realizado ontem à noite, de número 7.030. As dezenas foram 16, 19, 24, 50 e 55. Uma aposta acertou sozinho 5 números e levou a bolada de R$13.014.517,08. 75 apostas fizeram 4 acertos. O prêmio será de R$7.250,93. O próximo sorteio da Quina é hoje. R$600.000 é o prêmio. Loto Fácil também teve sorteio realizado na noite de ontem, concurso de número 3.690. As dezenas foram 02, 05, 06, 07, 08, 09, 12, 15, 18, 19, 20, 21, 22, 24 e também 25. Duas apostas fizeram 15 acertos e vão levar R$3.110.244,72. 437 apostas acertaram 14 números. O prêmio será de R$2.228,34 para cada. O próximo sorteio é hoje, valendo R$2 milhões.
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0: Fechamos mais um JVN com as informações do esporte. Ontem pela Copa Norte, Paysandu 1, Nacional 0. Copa Sul-Sudeste, Volta Redonda 2, Avaí 2. Novo Horizontino 0, Chapecoense 2. Na Copa do Nordeste, Fortaleza 1, Sport 2. Vitória 6-2 para cima do ABC. Na Copa Sul-Americana, tivemos o Boston River vencendo o O'Higgins pelo placar de 3-2. Tivemos ainda brasileiros em campo. O Olímpia venceu o Vasco por 3-1. O Santos empatou em 2-2 com o San Lorenzo. O Grêmio venceu o Palestino pelo placar de 2-0. E o Independente Petroleiro, que recebeu o Botafogo, perdeu para o time brasileiro por 3-0. River Plate 1, Bragantino também 1. Pela Copa Libertadores, Nacional 0, Universitário 0, LDU 2, Lanús 0. Tivemos ainda o Palmeiras perdendo para o Cerro Porteño por 1-0. Flamengo 1-0 para cima do Estudiantes. Júnior Barranquilla 3, Sporting Cristal 2, Cusco 2, Independente Medellín 3. Muito obrigado a todos pela audiência e confiança. O JVN fica por aqui. A gente volta amanhã com os principais fatos do Brasil e do mundo.
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2: 4 e 9.
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5: Cheguei com Top 10 nessa quinta-feira gostosa, 21 de maio. Prazer. Kleber Ramos pintando por aqui na programação, levando música boa, levando energia positiva e as mais, as músicas que estão bombando no momento. E eu quero te convidar para curtir e cantar aqui com a gente. Fica à vontade, viu? Afinal de contas, é você quem faz a nossa playlist. É você quem faz o sucesso acontecer aqui. Posição de destaque hoje, Matheus e Cauã, Meu Silêncio.
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0: que eu faço agora, Dilcinho? Posição de número 8. Nona colocada, Péricles, Simplesmente Acontece, com Ana Castela. Tiaguinho Me Balançou, décima colocada. E ainda teve destaque para Matheus e Cauã, Meu Silêncio. A gente volta já já, claro, com mais posições aqui no nosso Paredão da Música.
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9: 4h24.
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0: Voltei. Top 10 também com as mais. É hora da sétima colocada nessa quinta-feira, 21 de maio, com as mais pedidas, as músicas que estão bombando no momento. Na sétima posição tem Israel e Rodolfo. 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
2: Ô, Vilmo, você tá

0: Retrovisor, Gustavo Lima, posição de número 2.
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0: Galera, o cantor Luan Santana viveu uma noite histórica no Rio de Janeiro ao dividir o palco com o astro internacional Rick Martin durante a turnê Registro Histórico, que celebra os 18 anos de carreira do sertanejo. O show aconteceu no Parque Olímpico e reuniu mais de 40 mil pessoas. A entrada do cantor porto-riquenho levou o público à loucura e virou um dos momentos mais comentados da apresentação. Juntos, os dois cantaram sucessos e ainda aproveitaram o evento para gravar imagens de uma parceria inédita que será lançada em breve. Segundo Luan, a amizade entre eles começou após um encontro em Dubai, durante uma viagem com Jade Magalhães, e desde então os dois já planejavam trabalhar juntos. O espetáculo contou ainda com uma mega estrutura, painéis gigantes de LED, passarela especial e vários hits que marcaram a trajetória do cantor brasileiro e também porto-riquenho. Bora lá, trazendo mais música pra você. Agora é hora da primeira, hein?
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0: Olha onde eu tô, Ana Castela, primeira colocada, fechando o Top 10 de hoje. Obrigado, gente, pelo carinho, audiência e companhia de todo mundo. A gente volta amanhã com as mais pra você. Valeu!
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0: Olá, já voltamos a falar de futebol. Sul-Americana, Santos e São Lourenço da Argentina ontem ficaram no empate por 2-2 na Vila Belmiro em jogo válido pela quinta rodada do Grupo D da Copa Sul-Americana. Tentando afastar a má impressão deixada contra o Coritiba no último domingo, o Peixe fez um bom primeiro tempo e abriu 2 gols de vantagem no placar, com Gabriel Bom Tempo e Gabigol, mas acabou cedendo o empate. Em outra partida, também pela Sul-Americana e também com empate, o Red Bull Bragantino fez 1-1 contra o River Plate da Argentina na quinta rodada da Copa. O empate no Estádio Monumental, na Argentina, teve sabor amargo por massa bruta. Afinal, o time vencia até os 47 minutos do segundo tempo, quando sofreu o gol. Daqui a pouco tem mais destaques do Mundo da Bola. 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
4: Minuto do Esporte! Nessa terça-feira, o Arsenal tornou-se campeão inglês após um empate em 1-1 entre Manchester City e Burnevald. O Manchester precisava vencer para continuar matematicamente na disputa. Lembrando que o Arsenal não conquistava um título nacional desde a temporada 2003-2004.
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6: Opa! São 5:04, ótima tarde para vocês, estamos chegando. Agora é o programa Coração Sertanejo. Opa!
7: Como é que você tá?
6: Alô, vocês que estão em casa, alguns estão no descanso, outros estão no trabalho.
7: Como é que você tá?
6: Nosso abraço a todos vocês das fazendas, né? Pessoal só no tic-tac da ordenha, pessoal agarrado aí, ó. Alô, vocês estão sentadinhos no banquinho, mas não é à toa, não. Estão trabalhando.
7: Como é que você tá?
6: Alô, vocês motoristas. Um abraço em geral a todos vocês pelas BRs. Meu muito obrigado pela carona.

5:05. Quer participar com a gente aí, ó? Vamos interagir um com o outro, né? Pode gravar seu áudio, mandar pra gente, vai ser um prazer, tá bom? 37-3551-1089. Vamos lá começar o programa, filho meu. Então vamos. Opa!

0: Opa! São 5 horas e 15 minutos. Que saudade dela, Pião Carreira e Zé Paulo. Daniel e João Mulato e Douradinho, Moradia. E ouvimos também Você Foi Desigual com o trio Parada Dura. Já, já eu volto.
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0: Epa! São 5 horas e 18 minutos. Ótima tarde pra vocês aí ouvindo o programa Coração Sertanejo. Tamo junto e misturado, é como sempre, né? Eu te faço companhia até 19 horas, viu? O melhor do sertanejo, que é da moda raiz também, pra matar a saudade. É bom demais, né? Deixa eu mandar um abraço aqui para o meu amigo Sargento Olívio, ouvindo a gente lá em Pompeu. Ô, Sargento Olívio!
11: Como é que você tá?
0: Um abraço aqui, né, para o Tenente Marivaldo, na Mata do Buraco, ouvindo a gente também, né? Alô, Vilmar Café, alô, Marcão da Ambulância. E manda um abraço aqui para a turma do Leondas, sempre ouvindo a gente também. Epa!
11: Como é que você tá?
0: O modão do Gilberto e Gilmar, Luz do Amanhecer, tá na sequência. Alô, Dário Pereira, alô, Efigênia Maria, aqui no centro.
11: Como é que você tá?
0: Alô, irmãozinho Dalto, tá agarrado aí, isso? No sítio Aparecida, só no Tic Tac do Ordem.
11: Como é que você tá?
0: Alô, dona Geusa. Alô, Leonardo. Rosezinho.
11: Como é que cê tá?
0: Alô, José Miguel e José Evaristo. Em Abaité.
11: Como é que cê tá?
0: Alô, Darlene. Alô, Anderson, no bairro Osvaldo Soares Costa. Ótima tarde pra vocês também, viu?
11: Como é que cê tá?
0: Alô, Giovanni. Alô, Terezinha. Alô, Antônio Aquiles.
11: Como é que cê tá?
0: Deixa eu mandar um abraço aqui para o senhor José Vilmar, no Cedo Abaité. Gosto mais do programa, né? Pede uma moda com João Mineiro e Marciano. Grande abraço para você aí, viu? Alô, meu amigo Mikael. Eu agradeço pela mensagem aqui também, viu? Valeu, muito obrigado.
11: Como é que você tá?
0: São 5 horas e 20 minutos. Vamos lá, filho meu. Simbora de modão.

0: Epa! São 5 horas e 32 minutos. Assim não dá, mas não dá mesmo, hein, meu filho? Que é isso, hein? Grande saudade com o Sol Levante Soleni. Gilberto e Gilmar, Luz do Amanhecer. E ouvimos também o Milagre da Flecha com João Mineiro e Marciano. Já, já eu volto.
1: 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Já, já voltamos com mais músicas.
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4: Epa! São 5 horas e 35 minutos. Ótima tarde pra vocês aí, né? Ouvindo o programa Coração Sertanejo. Deixa eu mandar um abraço aqui para o Thiago, lá do Rancho Beira Chão, na Serra da Saudade, né? Ô, Thiago, grande abraço pra você, viu?
5: Como é que você tá?
4: É de canga do tempo, tá na sequência. Deixa eu mandar um abraço aqui para os meus amigos, né? Ouvindo a gente. Alô, Turek do Boteco. Grande abraço pra você, meu amigão.
5: Como é que você tá?
4: Alô, Ronaldo das Panelas. Grande abraço

0: José de Alencar, em Paineiras. Alô, Marília.
1: Como é que você tá?
0: Alô, Vandinho, beleza? Ouvindo a gente na 262, rumo a BH. Meu, muito obrigado pela carona. Vambora, meu filho.
1: Como é que você tá?
0: Alô, Marcão da Ambulância. Tá na caminhada? Tá certo, hein, senhor? Então fala comigo, boa tarde.
2: Ô, Carlos Alberto, boa tarde. Tô na caminhadinha aqui, abençoada, né?
0: Certo.
2: Toca pra nós aí, Boi Tufão. É. Pra galera nossa do grupo aí, excelente grupo, né? Como diz o rapaz, de 0 a 100, mas não esquecer de ninguém.
0: Isso.
2: Também pro Luciano da Fragata, ele sumiu. O que foi feito dele, Carlos? Que gancho?
0: Sumiu.
2: Ah, ô, Luciano, bom apareceu, ué. O Orival Tonaco, o Giovanni Valentim, o Cláudio Pedreiro. Falou, meu amigo. Tamo por cá. Vamos caminhar.
0: É, pois é, grande abraço pra você, Marcão. Vai vendo, hein, senhor? Vai vendo.
1: Como é que você tá?
0: Ô, Luciano da Fragata, tá sumido, senhor? Pode sumir não, meu filho. Vamos que vamos.
1: Como é que você tá?
0: Alô, senhor Marcos, fala comigo, boa tarde.
3: Ô, Carlão, boa noite, boa tarde, é boa tarde ainda, né?
0: Isso.
3: Finalzinho de tarde. Ó, manda pra nós aí, saudade minha terra.
0: Opa.
3: Belmonte e Amaraí.
0: Bom demais.
3: Oferecer para todas as comitivas, todos os ouvintes, sobretudo aqueles pessoal de dois do Indaiá, que não está aqui na cidade no momento, uns estão viajando, que volta final de semana, outros voltam daqui um mês, outros vão demorar um pouco mais, sobretudo essa turma que está lá na Bélgica, que está fora, e que com certeza tem saudade da cidade.
0: Com certeza.
3: Então manda para nós aí, saudade minha terra, e pergunta.

0: Alô, Márcio, Rosana, Luiz e Luziário. Grande abraço também, viu?
1: Como é que você tá?
0: São 5 horas e 38 minutos. Pode participar com a gente aí, né? Vamos interagir com o outro. É bom demais, né? Vamos fazer o programa acontecer. Vocês participando com a gente aí, pedindo sua música, né? Seu modão. É, pois é, 37-3551-1089. Ô, filho meu, vambora! Simbora de modão!

0: Epa! São 5 horas e 51 minutos. Boi Tufão, grande saudade com o trio Parada Dura. Mozart, Mozair, Canga do Tempo. Belmonte Maraí, saudade minha terra. Grande saudade, essa moda é arrumada, hein? É, pois é. E ouvimos também a Aliança com o trio Federal. Já, já eu volto.
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0: Epa! São 5 horas e 54 minutos. Olha, deixa eu mandar um abraço aqui para o Maicon, ouvindo a gente, participando com a gente lá de Pompeu. Ô, Maicon, beleza? Manda um abraço aqui para o Dinho da Mercearia, que está ouvindo a gente, e também o Sargento Olívio. Opa!
7: Como é que você tá?
0: E pede um moldão com Zezé de Camargo e Luciano. Eu quero tudo de novo. Forte abraço aí, viu? Alô, Teca da Serra da Saudade, fala comigo.
8: Boa tarde, Carlão. Aqui é a Teca da Serra da Saudade. Eu gostaria de mandar uma música pra minha tia e meu tio Tarcísio e minha tia Lita lá na Mata dos Branquinhos. É. Serenata com o Amado Batista.
0: Beleza, força, abraço a todos vocês da Serra da Saudade.
7: Como é que você tá?
0: Alô, Ari da Carvoaria São Geraldo.
9: Boa noite, Carlão. É o Lilica da Carvoaria São Geraldo. Mandar uma música pra nós aqui, do Amado Batista. Tá na Carvoaria São Geraldo, com Vanderli e Elivane.
0: Grande abraço a todos vocês da Carvoaria São Geraldo.
7: Como é que você tá?
0: Vamos lá, filho meu, simbora de moldão.

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1: Nesse tempo pascal, rezemos o Rainha do Céu. Rainha do Céu, alegrai-vos, aleluia, porque o Senhor que merecestes trazer em vosso seio, aleluia, ressuscitou como disse, aleluia. Rogai a Deus por nós, aleluia. Alegrai-vos e exultai-vos, ó Virgem Maria, aleluia, porque o Senhor ressuscitou verdadeiramente, aleluia. Oremos, ó Deus que vos dignastes alegrar o mundo com a ressurreição do vosso Filho, concedei-nos por sua Mãe, a Virgem Maria, o júbilo da vida eterna. Pelo mesmo Cristo, Senhor nosso. Amém.
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0: Opa! São 18 horas e 6 minutos. Ótima noite pra vocês aí, né? Ouvindo o programa Coração Sertanejo. É o melhor do sertanejo, que é na moda raiz também, pra matar a saudade, né, meu filho? Vamos que vamos! Tamo junto e misturado, como sempre. Opa!
1: Como é que cê tá?
0: Alô, Vanderlei, Claudirene, alô, Daiane, alô, Isabel.
1: Como é que cê tá?
0: Alô, Maria José Matheus, alô, Dorinha.
1: Como é que cê tá?
0: Deixa eu mandar um abraço aqui para o Ricardinho, que está ouvindo a gente no São José.
1: Como é que cê tá?
0: Opa! Boa noite!
2: Ô, Carlão, manda uma música pra Gelvinho, Tarcísio, Tassiano, o Álvaro e o Alier, lá no Estrela do Indaiá.
0: Beleza, grande abraço pra você, né? Um abração aqui também ao pessoal bacana de Estrela do Indaiá.
1: Como é que cê tá?
0: Alô, Nalberto, em Biquinhas, alô, Aparecida.
1: Como é que cê tá?
0: Alô, Jefferson, alô, Stefani, ótima noite pra vocês, hein, aqui no centro, vamos que vamos.
1: Como é que cê tá?
0: A Lindeia manda um abraço aqui para o Luiz Gustavo e Luiz Augusto.
1: Como é que cê tá?
0: Alô, vocês da Cantinho do Varley. Ô, oh, meu amigo Varley.
1: Como é que cê tá?
0: Alô, Shirlane, fala comigo.
3: Olá, Carlão. Boa noite. Aqui quem fala é a Shirlane. A gente gostaria de ouvir a música Folha Seca com Marília Mendonça. Mas eu, todo mundo aqui te ouvindo. Quero mandar um abraço pro Geraldo Magela, pro Alfer, pro Jackson, pra Kathleen, pro Israel, especialmente pro meu marido Samuel. Carlão, tenha uma boa noite a você e todos os ouvintes, viu? Muito obrigada.
0: Opa, ótima noite pra você também e sua família, viu? Olha aqui essa moda aí, né? Folha Seca, eu tenho com o Amado Batista, pode ser? Grande abraço aí, viu?
1: Como é que cê tá?
0: Vamos lá, filho meu, simbora de modão. Chama lá o César e Paulinho pra abrir mais uma sequência. Duas vezes você pra matar sal.

Obrigado, amigo Tião Carreiro, pela emoção de estar aqui presente, cantando com a gente. E receba essa homenagem do fundo dos nossos corações, por tudo que você representa para nós.

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9: Epa! São 18 horas e 22 minutos. Ótima noite pra vocês ouvindo o programa Coração Sertanejo. Estamos de volta, né? Alô, Luciano. Alô, José Medeiros. Ouvindo a gente em Paineiras. Grande abraço aí, viu?
10: Como é que você tá?
9: A Jaqueline pede uma moda com o Gini Geno. E manda um abraço aqui para o Tarcísio, o Anderson, a Patrícia e Soraya e Ana Cristina.
10: Como é que cê tá?
9: Alô, Valesca.
10: Como é que cê tá?
9: Alô, Leninha. Alô, Mauro.
10: Como é que cê tá?
9: Deixa eu mandar um abraço aqui pra minha filha Karina. Oi, Karina.
10: Como é que cê tá?
9: Alô, Renê. Grande abraço também, viu?
10: Como é que cê tá?
9: Ô Sidney, manda um abraço aqui especialmente para a Priscila, que está ouvindo a gente em Abaité.
10: Como é que você tá?
9: Alô, vocês em Quartel Geral, grande abraço para o Altamiro. Alô, Zumira.
10: Como é que você tá?
9: Alô, senhor Xisto e dona Celina, forte abraço para vocês na comunidade do Japão.
10: Como é que você tá?
9: Alô, Márcio. Alô, José.
10: Como é que cê tá?
9: Ah, mas eu mando um abraço para o meu amigo Xé.
10: Como é que cê tá?
9: Maurício. Alô, Neide.
10: Como é que cê tá?
9: São 18 horas e 23 minutos. Chama lá, meu filho. Chama lá mais um modão, né? Mais uma sequência aí pra gente, né? Ginigeno, chora por mim, violão. Vambora!

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4: Opa! São 18 horas e 34 minutos. Ótima noite pra vocês aí, né? Ouvindo o programa Coração Sertanejo. Tamo junto e misturado até 19 horas, né? Alô, meu amigo Adelson.
5: Como é que você tá?
4: Alô, Leni. Alô, Anderson. Em bom despacho.
5: Como é que você tá?
4: Deixa eu mandar um abraço aqui para o Glauber e o Cláudio, no Juiz de Fora. Alô, Lourival da Zélia.
5: Como é que você tá?
4: Ana Paula mandou um abraço aqui, né? Para os seus pais lá em São Gotardo. Alô, Paulo César. Alô, Márcia.
5: Como é que você tá?
4: Alô, Divino, no bairro Oswaldo Araújo.
5: Como é que você tá?
4: Alô, Tarcísio Florentino, grande abraço pra você, meu amigão.
5: Como é que você tá?
4: A Ana Tereza participando com a gente lá de Sete Lagoas, né? Pelo aplicativo. Eu agradeço aí, viu, pelo carinho, tá bom? Deu uma moda aqui com o trio Alto Astral. Ferroada do Amor, essa moda era humana, hein? É. Um abraço a todos vocês aí, toda a família, viu? Vamos lá, filho meu!

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0: Alô, Nenzinho, no segredo.
1: Como é que cê tá?
0: Deixa eu mandar um abraço para o meu amigo Marcão da Ambulância. Ô, Marcão, beleza, meu amigo?
1: Como é que cê tá?
0: Um abraço aqui para o nosso amigo também, né? Grande amigão aí, ó. Oswaldo de Assis. Ô, Oswaldo.

0: Alô, Elcim, ótima noite pra você e sua família também, viu?
1: Como é que você tá?
0: Olá de modão, filho meu. Vou matar a saudade com o trio Parada Dura, o Fazendeiro e o Santo Reis. Essa moda é arrumada!

Opa! São 18 horas e 58 minutos. Tá aí, né? Fechando o programa Coração Sertanejo. João Paulo e Daniel, grande saudade, né? Lauro e Valente. Mas eu vou deixar você. Viu, parada dura, essa moda arrumada, né? Fazendeiro, o Santo Rei. Olha, eu vou ficando por aqui. A gente agradece a todos vocês pelo carinho, pela amizade, né? E pela audiência, não só aqui em nossa cidade, mas em toda a região. A gente se fala amanhã, às 5 horas da manhã, no Sertão Transativa. Forte abraço a todos, fiquem com Deus, porque eu estou indo com

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2: Gabriela Noronha.
3: E para atingir ainda mais pessoas, a partir do dia 26, trabalhadores poderão utilizar parte do FGTS para quitar dívidas do Desenrola.
4: Quer reformar sua casa? Famílias com renda de até R$13 mil por mês podem financiar obra com juros mais em conta. É o Reforma Casa Brasil.
2: Dignidade, programa Periferia Viva, vai construir banheiros para 30 mil famílias que vivem sem estrutura sanitária básica.
4: Vamos saber mais sobre esses temas com o ministro das Cidades, Vladimir Lima.
2: E ainda, valorização da cultura.
4: No Espírito Santo, o presidente Lula assina medida de reconhecimento, preservação e promoção das culturas tradicionais e populares.
5: O investimento em cultura movimenta uma indústria potente, estimula a economia, transforma vidas e cidades. Por isso, a cultura será sempre prioridade no nosso governo.
2: Na apresentação da Voz do Brasil, Mariana Jungmann e Luciano Seixas.
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2: Mais de 1 milhão de pessoas já saíram do vermelho com a ajuda do Desenrola Famílias.
4: A ação é voltada para quem tem dívidas como cartão de crédito e cheque especial.
2: E faz parte do novo Desenrola, lançado este mês pelo governo do Brasil, que também contempla estudantes, produtores rurais e pequenos empresários.
4: Serão, ao todo, 90 dias de negociações com juros e condições facilitadas.
3: Segundo os dados do Ministério da Fazenda, mais de 1 milhão de pessoas já renegociaram ou quitaram dívidas por meio do Desenrola Famílias, uma das categorias do novo Desenrola, lançado este mês pelo governo do Brasil. O valor negociado pelas famílias já chega a R$10 bilhões. Podem participar pessoas com renda mensal de até 5 salários mínimos, cerca de R$8.100, que possuem dívidas como o cartão de crédito ou cheque especial. Segundo o ministro da Fazenda, Dario Durigan, quase metade das operações do Desenrola Famílias registradas até agora foram quitadas à vista.
6: Foram mais de 449 mil dívidas quitadas à vista. A pessoa já resolveu a sua pendência de dívida bancária de uma vez por todas, tá? Essas operações tiveram um desconto na média de 85%. As dívidas antigas que estavam atrapalhando a vida das famílias e das pessoas.
3: Podem ser negociados débitos contratados até 31 de janeiro de 2026 e que estejam com atraso entre 91 dias e 2 anos. Os descontos podem chegar a 90%, dependendo da forma de pagamento. O objetivo é ajudar na recuperação financeira das famílias e reduzir os índices de inadimplência no país. E para atingir ainda mais pessoas, a partir do dia 26, trabalhadores poderão utilizar parte do FGTS para quitar dívidas do Desenrola. Os recursos virão do saldo residual liberado pelo saque aniversário do FGTS, como explica o secretário executivo do Ministério da Fazenda, Rogério Seron.
7: No dia 26 acontecerá essa liberação de recursos, então vai sobrar o saldo residual em cada um dos trabalhadores do saldo que ele tem no seu FGTS. Aí, esse saldo residual, ele pode utilizar uma parcela para, se ele for um beneficiário do Desenrola, né, tiver uma dívida inadimplente e for renegociar, ele pode retirar 20% ou R$1.000, o que for maior.
3: O novo Desenrola atende 4 categorias: famílias, micro e pequenas empresas, pequenos produtores rurais e estudantes com dívidas do Fundo de Financiamento Estudantil. No caso do FIES, 34 mil contratos já foram refinanciados até agora, com desconto médio de 80%. Lembrando que quem quiser negociar deve procurar a instituição financeira onde possui a dívida ou acessar os canais oficiais de negociação dos bancos, participantes e parceiros. Reportagem Gabriela Noronha.
2: Quem tem tem direito à restituição do imposto de renda, fique atento.
4: Amanhã, a Receita Federal vai abrir consulta ao maior lote de restituição da história.
2: Serão beneficiados cerca de 8 milhões e 700 mil contribuintes, um total de 16 bilhões de reais em créditos.
4: O pagamento será realizado no dia 29 de maio.
2: Os próximos lotes de restituição serão pagos nas seguintes datas: 30 de junho, 31 de julho e 28 de agosto.
4: Para verificar se a restituição foi liberada, acesse www.gov.br/Receita Federal.
2: Um banheiro dentro de casa pode parecer algo simples, mas ainda não é a realidade para todos os brasileiros.
4: Para mudar esse quadro, o governo do Brasil faz a seleção de mais de 30 mil famílias que moram em periferias para construir ou reformar banheiros e oferecer melhores condições sanitárias para as pessoas.
8: A cearense Maria de Fátima mora com a família numa casa de madeira, sem rede de esgoto sanitário, no assentamento Dorotsteng, uma área periférica do Distrito Federal. Contando apenas com a aposentadoria do marido, a renda familiar é toda comprometida com despesas básicas, como remédios e comida. Aos 63 anos, ela tem um sonho: ter uma casa confortável e um banheiro adequado.
9: E quando a senhora tiver um banheiro assim bem arrumadinho, para tomar um banho bem gostoso?
10: Toma bem gostoso assim, sabe? Ficar ali dentro do banheiro assim e olhar assim para a pastilha do banheiro e dizer assim: como é que eu ganhei um tão lindo desse jeito?
8: A líder comunitária no assentamento, Rita de Cássia Correia, conta que das cerca de 750 famílias que vivem na região, pelo menos 300 estão em situação semelhante, sem dependências sanitárias funcionais. Foi ela quem teve a iniciativa de inscrever a comunidade no programa Periferia Viva Reformas, do Ministério das Cidades, que tem como objetivo melhorar as condições sanitárias.
11: Estou como liderança que acompanha o dia a dia das famílias. Quando você fala de um banheiro, elas veem isso: um vaso, um piso queimado às vezes, ou até mesmo de madeira, e uma torneira ou um chuveiro, é o banheiro. Quando você fala: não, mas você pode colocar um box, uma pia, um chuveiro, um forro, ela fala: não, isso é coisa de rico, isso aí não está dentro da minha realidade. É uma maneira de trazer dignidade e trazer autoestima, principalmente para as mulheres, né?
8: Mais de 1 milhão de pessoas vivem em situação sanitária inadequada em todo o país, segundo o IBGE. E o programa Periferia Viva Reformas é justamente para reduzir esses dados. Nesta primeira seleção, mais de 30 mil famílias de 130 municípios serão atendidas. Cada uma delas poderá receber até R$40 mil. Para custear a construção ou reforma do banheiro, como explica o secretário nacional de periferias do Ministério das Cidades, Vitor Araripe.
12: Esse programa funciona com kits. A gente tem vários módulos de kits, então kit para revestimento de parede, kit de piso, kit do banheiro. Então, do banheiro tem vários tipos de kits também, que são moduláveis a partir da demanda da residência dessa pessoa. Então, a gente tem esse limite dos 40 mil, que é a composição de vários kits.
8: Os contemplados pelo programa pagarão um valor máximo de R$ 400 pelo financiamento, o que corresponde a 1% do teto de R$ 40 mil. Já as famílias que recebem BPC, que é o Benefício de Prestação Continuada, ou Bolsa Família, ou ainda aquelas que morem em locais sob emergência ou estado de calamidade pública, não vão pagar nada. Reportagem Graziele Bezerra.
2: Para saber a lista dos locais contemplados pelo programa, acesse mapadasperiferias.cidades.gov.br e procure a aba Periferia Viva Reformas.
4: E a gente vai explicar mais detalhes sobre os programas do governo do Brasil para melhoria das moradias dos brasileiros com o ministro das Cidades, Vladimir Lima, que está conosco ao vivo aqui no estúdio da Voz do Brasil. Boa noite, ministro.
13: Boa noite, Mariana. Boa noite, Luciano, e a todos que nos ouvem.
4: Ministro, vamos começar explicando, então, como é que vai funcionar o programa Periferia Viva Reformas. Ele é voltado para quem, exatamente, e que tipos de reformas podem ser feitas com ele?
13: Mariana, antes de ir ao ponto e responder diretamente sua pergunta, é importante entender a lógica da política habitacional no país. A gente, com aquelas famílias que não têm habitação, não têm moradia, nós atendemos por meio do programa Minha Casa Minha Vida. A gente dá a casa, né? Seja ela financiada ou subsidiada. Para aquelas famílias que têm a casa e a gente precisa resolver algum tipo de inadequação habitacional, reforma de um banheiro, um quarto, um telhado, um ajuste na instalação elétrica, uma questão relacionada à inadequação, a gente atende com Reforma Casa Brasil. E o Periferia Melhoria, que é uma preocupação do governo do Brasil, que não deixa ninguém para trás, ele tem um foco em atuar naquelas famílias, pasmem, mais de 4 milhões de brasileiros não tem banheiro ou tem um banheiro compartilhado com outras famílias. Então o foco do Periferia Melhoria é entrar na comunidade, nas favelas brasileiras, né? Em áreas que são regularizáveis, áreas já regularizadas, levando o banheiro. E já que a gente está indo até a casa da família construir um banheiro novo ou reformar o banheiro que está precário, a gente aproveita e também trata de outras inadequações habitacionais nas periferias do Brasil. Reformando um quarto, telhado, ampliando um quarto, muitas vezes uma família grande que precisa de um quarto a mais, com teto até 40 mil reais para beneficiar essa família. Essa família a gente leva dignidade e qualidade de vida. Afinal de contas, ela não tem condição de construir um banheiro aí com recursos próprios.
4: E quem são essas famílias atendidas pelo Periferia Viva Reformas?
13: São famílias que moram...
4: O banheiro, a história do banheiro.
13: São famílias que moram em comunidade, né, mais precária, comunidade sem infraestrutura. Muitas vezes ela tem a casa ali, mas ela não tem o banheiro. São famílias com a renda até R$ 2.850. E a gente pensando numa lógica de levar esse banheiro para essas famílias, a gente, de forma plausível, a gente pensou especial assim, ter um diálogo com a comunidade. Como é que a gente traz um diálogo com a comunidade? Com as representações dos territórios periféricos. Para que essas representações que já dialogam com a comunidade, sabem as necessidades, possam estar fazendo essas propostas e levando aí esses projetos, diagnosticando o que é necessário para poder levar o banheiro para essas comunidades. Né?
2: Então, ministro, como é que vai funcionar essa relação, né, com as famílias atendidas? São esses agentes, essas organizações da sociedade civil que vão contratar as reformas em vez das famílias?
13: Os agentes comunitários, que são as entidades sem fins lucrativos, os movimentos, as associações que representam a comunidade, elas fizeram propostas para a gente, o Ministério das Cidades, e essas propostas para levar o banheiro para cada família aí que está no levantamento lá das famílias que precisam dentro daquela comunidade de um banheiro novo. E claro que nesse diagnóstico que ela vai fazer, ela vai propor uma Mariana. Mariana, ela precisa do banheiro, só que a casa da Mariana está com o telhado furado. Então a gente precisa também recompor o telhado da Mariana. Mariana, a gente resolve com o telhado, mas o Luciano tem uma situação que tem infiltração na parede. Ou seja, além de reformar o banheiro do Luciano, eu aproveito, já que a entidade organizadora já está lá e diagnosticou que tem uma infiltração na sua parede, aproveita também para resolver essa infiltração na sua parede. Com um teto até 40 mil reais.
4: Mas são essas entidades, essas organizações, elas é que vão contratar e oferecer a reforma para as pessoas?
13: Exatamente.
4: Ou elas só vão indicar quem é e a família que vai receber o dinheiro para a reforma e cuidar da reforma?
13: Essas entidades, elas fizeram a proposta, a gente vai contratar e transferir o recurso para essas entidades vão fazer os projetos para cada casa, do que a casa necessita, se é o banheiro com infiltração para resolver a infiltração, se é o banheiro para resolver o telhado, e a entidade que vai executar a obra. Aí a relação da família é com a entidade.
4: E as famílias podem fazer reformas, como você disse, até 40 mil reais.
13: Até 40 mil reais.
4: O que está incluído nessa previsão de orçamento? Qual vai ser a contrapartida também dessas famílias?
13: As famílias vão pagar apenas até 1%, porque 40 mil reais é o teto máximo. Então, assim, se uma família fizer uma reforma de 30 mil reais, ela vai pagar 300 reais. É um valor único que vai dar o benefício dela, além de ter um banheiro novo, ela poder também ter alguns outros tipos de reforma na casa dela. A exemplo do que eu dei aqui para o Luciano, a questão de resolver infiltração, de resolver o telhado, de resolver algum problema na janela.
4: E aí
13: está
4: incluído tudo,
13: tá,
4: né?
13: Incluído
4: a
13: tudo,
4: mão de obra.
13: Exatamente, mão de obra, material e tudo mais.
2: E como é que as famílias se candidatam ao programa, ministro? Elas devem procurar os agentes promotores? Devem fazer algum tipo de cadastro junto ao governo?
13: Quando a entidade fez essa proposta para o governo federal, para o Ministério das Cidades, ela já tinha mapeado qual o bairro, qual é a comunidade que ela vai atuar. Né? E claro que tem uma organização dessa demanda para levantar agora a necessidade de cada família, e casa a casa, né? Pegar certinho o nome, verificar todo o imóvel, o que, que ele precisa, além do banheiro, se ó, vamos checar aqui o telhado, precisa ajustar o telhado, precisa ajustar o piso, mas essa comunidade ela está de antemão mapeada para que agora a gente possa contratar essas obras e executar a reforma desses banheiros.
4: Ministro, o senhor começou falando então que a gente tem o Minha Casa Minha Vida para oferecer casa para quem não tem. O Reforma Casa Brasil para oferecer melhorias em casas que precisam de adequações e o Reforma, eu preferia Viva Reformas, então, para oferecer esse tipo de necessidade mais básica, mais premente. Vamos falar do Reforma Casa Brasil agora, porque a gente, ele é um pouco diferente, eu queria que o senhor explicasse a diferença entre ele e esse programa lançado agora e que tipo de melhorias podem ser feitas pelo Reforma Casa Brasil.
13: Certo, então vamos lá, como eu estava falando, o programa Minha Casa Minha Vida, ele foca na habitação, para quem não tem. O programa Periferia Melhoria, a gente vai nos bairros periféricos, os bairros mais simples, carentes, né, pessoas extremamente carentes, que a gente resolve e que não tem condição de pegar um financiamento, não tem condição de fazer um banheiro com recursos próprios. No caso do Reforma Casa Brasil, a gente potencializa resolver questões de inadequações em moradias para aquela família com renda até 13 mil, que pode acessar o crédito, um financiamento, com a taxa de juros de 0,99%, com um empréstimo máximo e um valor para financiar de até R$50 mil, e que ela pode tá reformando um quarto, ampliando um quarto, reformando o banheiro que ela já tem, reformando um telhado, fazendo instalação elétrica, hidráulica, e dando uma melhor qualidade para a sua casa.
4: Às vezes ampliando também.
13: Às vezes ampliando. A gente tem cerca de disponível para o programa Reforma Casa Brasil cerca de R$30 bilhões. Para o programa Periferia Melhoria, que a gente falou agora há pouco, a gente selecionou 9 mil moradias e a gente potencializou, na verdade, esse 9 mil, desculpe, 9 mil era a meta e a gente triplicou, foi para 30 mil. Mas são assim, são formas de atender a população brasileira, aquelas famílias que mais precisam, cada qual de acordo com sua necessidade. Para quem não tem casa, programa Minha Casa Minha Vida. Para quem tem sua habitação e precisa resolver uma inadequação, o Reforma Casa Brasil. E para quem realmente é uma família extremamente carente, a gente chegar com Periferia Melhoria.
2: O senhor fez referência às faixas e aos valores que podem ser financiados neste programa. Esses valores podem ser financiados, dependem da faixa de renda da pessoa ou do custo da reforma que ela quer
13: como,
2: fazer?
13: Como nessa situação nós estamos falando de um financiamento, então, vai ser feita uma análise de crédito, de capacidade dessa família de pegar um empréstimo. Claro que um empréstimo é com a taxa menor que 1%, então a taxa facilitada, que ela traz mais famílias para o programa. Ela é mais atrativa e ela oportuniza a família aí a poder, de fato, estar melhorando sua unidade habitacional, sua moradia, com as reformas que a gente falou aqui agora há pouco, né?
4: E o programa aceita pessoas que estiverem com o nome sujo, negativado por dívida, como cartão de crédito, por exemplo, cheque especial?
13: Numa situação dessa aqui, uma análise de crédito, Mariana, assim, então é importante que as pessoas vão ter que reunir as documentações, né, os documentos com prova em renda e tudo, para que seja feita uma avaliação aí pelo agente financeiro e ela possa estar acessando um financiamento com a taxa facilitada pelo governo do Brasil, pelo governo do presidente Lula, né?
2: Ok, nós conversamos com o ministro das Cidades, Vladimir Lima. Muito obrigado, ministro, por sua entrevista aqui à Voz do Brasil.
13: Obrigado, pessoal.
4: Iniciativas para fortalecer a cultura popular no país.
2: O governo do Brasil entregou hoje 90 equipamentos culturais itinerantes que podem ser adaptados para bibliotecas, estúdios e oficinas de cinema.
4: A entrega foi feita durante a sexta Teia Nacional dos Pontos de Cultura, que contou com a participação do presidente Lula.
14: Um desfile de estandartes representando os estados brasileiros marcou a abertura da sexta Teia Nacional dos Pontos de Cultura em Aracruz, no Espírito Santo. Depois de um intervalo de 12 anos, o evento foi retomado, reunindo agentes culturais, coletivos, mestres e mestras das culturas populares, povos tradicionais, representantes da sociedade civil e gestores públicos. A iniciativa faz parte do Cultura Viva, programa criado há 22 anos para movimentar o setor. A ministra da Cultura, Margarete Menezes, destacou os avanços do setor nos últimos 3 anos.
15: Tem em torno de 400 milhões sendo aplicados por ano na produção cultural de base comunitária. E nós passamos nessa gestão para 23.121 iniciativas fomentadas até agora.
14: Durante o evento, foram distribuídas placas de identificação aos pontos de cultura. Todos os mais de 16 mil pontos certificados em todo o país vão receber o material. Uma outra entrega feita em Aracruz foi a de 90 unidades dos Movicéus. Os Movicéus são equipamentos culturais itinerantes, adaptados com biblioteca, estúdio audiovisual, recursos tecnológicos, material para oficinas e cinema ao ar livre. Essa estrutura permite que municípios desassistidos possam ter acesso a atividades culturais. O presidente Lula destacou a importância do investimento em cultura.
5: O investimento em cultura movimenta uma indústria potente, estimula a economia, transforma vidas e cidades. Por isso, a cultura será sempre prioridade no nosso governo. Contará sempre com políticas públicas capazes de ajudá-la a exercer todo o seu potencial simbólico e econômico.
14: Para celebrar a cultura nacional, foram assinadas portarias que regulamentam a Rede Nacional de Mestras e Mestres das Culturas Tradicionais e Populares e o Programa Festejos Populares do Brasil. Também foram assinados o Decreto de Renovação do Conselho Nacional de Política Cultural e o Decreto que cria a Política Nacional para as Culturas Tradicionais e Populares. De Aracruz, no Espírito Santo, Luana Cara.
2: Também em Aracruz, o presidente Lula entregou 12 micro-ônibus do programa Agora Tem Especialistas Caminhos da Saúde e 11 vans do Programa Especial de Saúde do Rio Doce.
4: Os micro-ônibus são equipados com ar-condicionado e plataformas de acessibilidade e beneficiam 12 municípios capixabas.
2: Eles vão fazer o transporte sanitário seguro e gratuito de pacientes do SUS que precisam se deslocar para outras cidades para realizar consultas, exames, tratamentos especializados e procedimentos de média e alta complexidade.
4: Já as vans foram entregues para 11 municípios e serão utilizadas no transporte de pacientes para consultas, procedimentos e cirurgias fora do domicílio.
2: Seja como transporte de pessoas ou movimentação de cargas, as hidrovias do Brasil funcionam como principal acesso em diversas regiões.
4: E hoje o governo fez um balanço de ações desenvolvidas pela Secretaria Nacional de Hidrovias e Navegação, criada há 2 anos.
16: Mais hidrovias para transporte de pessoas e produtos pelo país. Essa é uma das metas alcançadas pelo Ministério de Portos e Aeroportos. Esse modal cresceu mais de 12% entre 2024 e 2025. O ministro da pasta, Tomé Franca, ressaltou as vantagens que esse tipo de transporte oferece.
17: Que as hidrovias é um caminho seguro para que a gente possa reduzir o custo logístico, que a gente possa fazer a integração do desenvolvimento regional. Nós vivemos num país que são vários Brasis e as regiões do Nordeste, do Norte, da Amazônia, ela precisa das hidrovias para o seu desenvolvimento. E finalmente, um transporte que é sustentável, um transporte que preserva o meio ambiente.
16: O Ministério de Portos e Aeroportos apresentou também um planejamento que prevê leilões para concessão de 6 hidrovias no primeiro semestre de 2027 em diferentes regiões do país. Entre os trechos incluídos no plano estão os rios Paraguai, Madeira, Tocantins e Tapajós. Já no segundo semestre deste ano está previsto o leilão de concessão de um trecho do São Francisco. O secretário nacional de Hidrovias e Navegação, Otto Bourlier, destaca que as hidrovias devem ajudar a vida de quem vive perto dos rios.
18: Ribeirinhos, pescadores, indígenas, ou seja, a população que muitas vezes não tem acesso de forma em longo prazo de serviços públicos. Então é uma agenda de Estado que a gente está iniciando agora, em que a gente vai trazer ganhos sociais, ganhos logísticos e ganhos ambientais.
16: Desde 2023, R$1,5 bilhão foram investidos para fortalecer a navegação no país. Só neste ano, a previsão é de um investimento total que supera R$500 milhões. Com locução de Raquel Mariano, reportagem Márcia Fernandes.
2: De janeiro a abril deste ano, o Brasil registrou a melhor movimentação da história nos aeroportos, ultrapassando os 44 milhões de passageiros.
4: Um crescimento de 7,6% na comparação com o mesmo período do ano passado.
2: A aviação doméstica com voos pelo país registrou mais de 33 milhões de viajantes.
4: De acordo com o Ministério do Turismo, o fortalecimento de destinos domésticos contribui para o cenário.
2: E essas foram as notícias do Governo do Brasil.
4: Uma realização da Secretaria de Comunicação Social da Presidência da República.
2: Com produção da empresa Brasil de Comunicação.
4: Fique agora com as notícias do Poder Judiciário e do Congresso Nacional. Boa noite.
2: Boa noite para você e até amanhã.
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21: STF valida lei que reduziu área protegida no Pará para viabilizar ferrogrão.
22: STJ identifica tentativas de fraude com comandos ocultos em petições e determina a apuração dos casos.
21: Presidente do TSE defende a atuação contra o uso abusivo da inteligência artificial nas eleições.
22: Boa noite, eu sou Marcela Luiza.
21: E eu sou Walter Lima.
22: O Supremo Tribunal Federal declarou constitucional a lei que autorizou a redução de área protegida no Pará para viabilizar a construção da Ferrogrão, ferrovia projetada para ligar o norte do país ao Mato Grosso.
21: A ação foi apresentada pelo PSOL contra uma lei de 2017. A legenda sustentava que a Constituição exige a edição de lei formal para a redução de áreas protegidas.
22: No julgamento, prevaleceu o entendimento do relator, ministro Alexandre de Moraes. Segundo ele, não houve irregularidade no processo legislativo nem retrocesso ambiental, já que a construção da ferrovia continua condicionada à obtenção de todas as licenças solicitadas pelos órgãos competentes.
21: O plenário também aderiu à proposta de autorizar o Poder Executivo para compensar por decreto a área de retirada do parque.
22: STJ detecta uso de prompt injection em processos e anuncia medidas de segurança e responsabilização dos envolvidos.
21: O mecanismo tenta manipular sistemas de inteligência artificial por meio de comandos invisíveis inseridos em documentos judiciais. Tiago Gomide.
23: O Superior Tribunal de Justiça informou ter identificado petições com técnicas de prompt injection usadas para enganar modelos de inteligência artificial com comandos ocultos. Segundo o presidente da corte, ministro Herman Benjamin, o sistema STJ Logos possui barreiras de segurança capazes de neutralizar as tentativas de fraude. O tribunal determinou que os casos sejam certificados nos autos e anunciou a instauração de inquérito policial e procedimento administrativo para apurar responsabilidades criminais e disciplinares de advogados e escritórios eventualmente envolvidos.
22: Presidente do TSE defende atuação contra o uso abusivo da inteligência artificial nas eleições.
21: A declaração do ministro Nunes Marques foi feita durante a abertura do seminário Seta Debate. Mariana Fabre.
24: O presidente do TSE, ministro Nunes Marques, afirmou que o uso de inteligência artificial para enganar eleitoras e eleitores ou para atacar o sistema eleitoral não deve ser tolerado. Para ele, o avanço tecnológico que interfere na vontade popular deve ser respondido com inteligência democrática. O ministro lembrou que o uso irregular de IA, que viola as normas eleitorais, pode ser enquadrado como uso indevido dos meios de comunicação e até como abuso de poder político ou econômico.
22: Moradores da Ilha do Marajó recebem serviços básicos de cidadania.
21: Esse foi o quarto dia de itinerância da Justiça do Trabalho. Luma Soares.
25: Movimentação intensa aqui em Breves, escolas lotadas e pátios cheios de moradores em busca de justiça, cidadania e saúde. Mesmo na reta final, as ações da Justiça do Trabalho não param. Hoje, o TRT da 8ª Região deu curso de Libras para profissionais de instituições públicas e inaugurou uma biblioteca temática com doação de livros infantis. O mutirão do Justiça Itinerante é coordenado pelo CNJ com mais de 50 entidades parceiras. Os atendimentos gratuitos em Breves, Portel e Melgaço vão até amanhã, sexta-feira, dia 22.
22: Após a ação do MPF e de órgãos parceiros, IBGE lança censo da população em situação de rua em Belém, no Pará.
21: Os dados vão servir para a criação de políticas públicas para essa população. Tatiana Castro.
0: Segundo dados do CadÚnico contabilizados até 2025, em Belém existem 1.952 pessoas em situação de rua. No entanto, por estarem desvinculados da rede assistencial básica, uma grande parcela desses cidadãos sequer constava nos registros oficiais da Prefeitura. Após a ação do MPF e de órgãos parceiros, o IBGE lançou o portal oficial da pesquisa, que vai reunir os dados coletados.
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22: Uma boa noite.
21: E até amanhã.
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3: Eu sou Paula Groba.
6: E eu sou Ricardo Nakaoka.
3: E estes são os destaques de hoje do Jornal do Senado, que começa agora.
6: Congresso derruba vetos e libera recursos federais para pequenos municípios endividados com a União.
3: Sugestão legislativa prevê isenção de imposto de renda para militares.
6: Chega ao Congresso medida provisória que cria crédito de 30 bilhões para taxistas e motoristas de aplicativo trocarem de carro.
3: Boa noite.
6: Boa noite.
3: O Congresso derrubou os vetos do presidente Lula que impediam municípios com até 65 mil habitantes, mesmo endividados com a União, de receber recursos federais.
6: Com a decisão, essas cidades voltam a ter acesso a verbas de programas do governo e de emendas parlamentares. Os detalhes com o repórter Márcio Maturana.
7: Municípios com até 65 mil habitantes que estejam inadimplentes com a União poderão firmar convênios e receber recursos federais por meio de programas e emendas parlamentares. Isso porque senadores e deputados derrubaram os vetos do presidente Lula a quatro dispositivos da Lei de Diretrizes Orçamentárias, em sessão conduzida pelo presidente do Congresso, Davi Alcolumbre.
9: Vossas Excelências sabem que cerca de 90% dos municípios brasileiros, exatamente 92%, possuem menos de 165 mil habitantes. Também é do conhecimento de Vossas Excelências e de todos que o atual quadro de desafios orçamentários e fiscais que as prefeituras por todo o país têm enfrentado para implementar políticas públicas e, por isso, neste cenário, esta sessão congressual, com esta pauta previamente estabelecida, esta deliberação é de extrema importância para que os pequenos municípios brasileiros possam ter acesso aos convênios.
7: Segundo Davi, a medida pode beneficiar mais de 3 mil municípios brasileiros. Ele disse que a derrubada desses vetos atende a um pedido de prefeitos feito durante a 20ª Marcha à Brasília em defesa dos municípios.
3: E pedidos pela instalação da CPMI do Banco Master marcaram a sessão do Congresso Nacional nesta quinta-feira. Parlamentares da base e da oposição defenderam a investigação de negociações suspeitas envolvendo a instituição financeira.
6: O presidente do Congresso, Davi Alcolumbre, afirmou que a leitura dos requerimentos para a criação de CPMIs é prerrogativa da presidência, conforme o regimento do Senado. Ele destacou que a sessão foi convocada para analisar vetos presidenciais relacionados a repasses a municípios inadimplentes.
9: Em resposta à questão de ordem levantada por vários parlamentares na sessão do Congresso de hoje, que requereram a leitura do requerimento de criação da Comissão Parlamentar Mista de Inquérito, a presidência esclarece que as matérias do expediente serão objeto da leitura a juízo do presidente. Portanto, o momento da leitura é um ato discricionário.

0: Listas defendem avaliações mais rigorosas sobre os impactos pedagógicos e sociais das escolas cívico-militares.
1: Há um conjunto de setores e segmentos da sociedade que tem alertado para a ausência de evidências conclusivas que associem a militarização à melhoria consistente da aprendizagem, defendendo avaliações rigorosas sobre seus efeitos pedagógicos, sociais e financeiros.
0: O professor da USP, Salomão Barros Ximenes, afirmou que entidades ligadas à ONU demonstram preocupação com esse modelo.
2: Todos condenam o Brasil pelo processo de expansão da militarização. Na verdade, nos dá vergonha, né? Essa é a verdade. Nos dá vergonha que o Brasil esteja se inserindo gradativamente num rol bastante pequeno de países que militarizam escolas como política institucional.
0: O tema também está em debate no Senado. Projetos em análise pelos senadores defendem o fortalecimento das escolas cívico-militares e a criação de uma frente parlamentar sobre o tema.
3: E militares das Forças Armadas podem ganhar isenção do imposto de renda.
4: Uma sugestão legislativa aprovada pela Comissão de Direitos Humanos e Legislação Participativa avançou no Senado com essa proposta. Repórter Rodrigo Rezende.
5: Uma sugestão legislativa que será agora analisada no Senado como projeto de lei isenta os militares do pagamento do imposto de renda. O relator da sugestão na Comissão de Direitos Humanos e Legislação Participativa, senador Hermes Klan, do PL de Santa Catarina, afirmou que os militares merecem o benefício pelas condições diferenciadas do trabalho.
6: O militar não cumpre jornada de trabalho ordinária, não percebe horas extras nas mesmas bases dos seletistas e estatutários civis, não tem direito de greve, está sujeito a regime disciplinar próprio que pode importar privação da liberdade e pode ser convocado a qualquer tempo para o cumprimento da missão.
5: O projeto também beneficiaria os militares das chamadas forças auxiliares, como bombeiros e policiais militares estaduais e distritais. De acordo com a Hermes Klan, os efeitos financeiros da medida deverão ser debatidos nas comissões temáticas do Senado.
3: A Comissão de Assuntos Sociais aprovou a inclusão da vacina nonavalente contra o HPV no Calendário Nacional de Imunização do SUS.
4: Essa vacina amplia a proteção contra o câncer de colo de útero e diversos outros tipos da doença. Repórter Patrícia Oliveira.
7: A proposta amplia a cobertura vacinal contra o HPV, o papilomavírus humano, que está relacionado principalmente a casos de câncer de colo do útero, além de diversos tumores nas regiões genitais. O Programa Nacional de Imunizações já oferece a quadrivalente, que protege contra 4 subtipos do HPV. A inclusão da vacina nonavalente busca aumentar essa proteção. A autora do projeto, a senadora doutora Eudócia, do PSDB de Alagoas, afirmou que a implementação da vacina pelo SUS custará menos ao governo federal do que as despesas com a doença.
8: Enquanto que a quadrivalente protege a mulher 70%, contra o vírus HPV, a nonavalente protege 90%. Nós iremos economizar 3,8 bilhões de reais em um único ano, porque nós não teremos as mulheres com câncer de colo de útero.
7: Se não houver pedido para votação no plenário, a matéria segue para a Câmara dos Deputados.
3: E motoristas de táxi e de aplicativos poderão ter acesso a uma nova linha de crédito para trocar de carro ou comprar o primeiro veículo próprio.
4: O Congresso Nacional vai analisar a medida provisória que destina 30 bilhões de reais ao financiamento de automóveis de até 150 mil reais, com critérios de sustentabilidade ambiental, social e econômica. Repórter Alexandre Campos.
9: Pelo texto da MP editada pelo Executivo, os beneficiários terão carência de 6 meses para o início do pagamento das prestações e de 6 anos para quitar o empréstimo. Os juros serão diferenciados para as mulheres de 11,5% ao ano, enquanto que para os homens de 12,6%. O governo vai destinar 30 bilhões de reais para o programa e exigir das montadoras que a ele aderirem a obrigação de conceder um desconto mínimo de 5% para os motoristas. Ao lembrar que depois da pandemia muitas pessoas optaram por se deslocar por meio de transporte individual compartilhado, o senador Rogério Carvalho, do PT de Sergipe, elogiou a iniciativa do governo.
10: O governo acerta ao atender milhões de trabalhadores brasileiros e brasileiras que trabalham nesta área, dando uma condição semelhante a outros trabalhadores e outros segmentos da economia que têm acesso a crédito, que têm estímulo para poder melhorar a sua condição de trabalho e melhorar a sua renda.
9: Também do PT, o senador Camilo Santana representa.

0: Representante do Ceará lembrou que a MP vai beneficiar ainda os motoristas que, por não terem carro próprio, alugam veículos para transportar os passageiros pelas ruas do Brasil.
1: A iniciativa pode beneficiar cerca de 1,4 milhão de trabalhadores brasileiros, homens e mulheres que acordam cedo, enfrentam trânsito, insegurança, jornadas exaustivas e que muitas vezes comprometem boa parte da renda no aluguel de um carro para poder trabalhar.
0: De acordo com a medida provisória, quem aderir ao programa poderá incluir no valor das prestações os gastos com seguro e equipamento de segurança do veículo, desde que não ultrapassem 10% do valor do carro. Antes de ser votada pelos plenários da Câmara dos Deputados e do Senado, a MP será discutida por uma comissão mista de deputados federais e senadores.
2: Com edição de Paula Groba e trabalhos técnicos de João Lira, o Jornal do Senado fica por aqui. Acompanhe agora as notícias da Câmara dos Deputados. Boa noite.
3: Boa noite e até amanhã.
4: Jornal Câmara dos Deputados. Congresso derruba veto que proibia repasse a municípios inadimplentes.
5: Deputados tornam crime o aumento abusivo de preços dos combustíveis.
4: Hugo Mota destaca a atuação da Câmara no enfrentamento ao feminicídio.
5: Plenário muda regras para atuação dos órgãos de fiscalização ambiental.
6: Boa noite. Os deputados aprovaram um projeto que altera a legislação ambiental para impedir a suspensão de empreendimentos rurais sem notificação dos órgãos de fiscalização. Saiba mais detalhes sobre a proposta com o repórter Antônio Vital.
7: O plenário da Câmara aprovou o projeto que altera a lei dos crimes ambientais para proibir o embargo de empreendimentos rurais com base exclusivamente em ferramentas de detecção remota, como imagens de satélite que apontem desmatamento. O projeto, apresentado pelos deputados Lúcio Moschini, do PL de Rondônia, e Zé Adriano, do PP do Acre, estabelece novas regras para a atuação dos órgãos de fiscalização ambiental. Na prática, antes da aplicação de medidas mais severas, como embargos ou paralisação de atividades, o autuado deverá ser notificado e ter prazo razoável para apresentar esclarecimentos quanto à infração tiver sido identificada apenas por monitoramento remoto. O texto aprovado também determina que, se for constatado dano ambiental, a fiscalização poderá adotar medidas administrativas cautelares para impedir o agravamento desse dano ou para garantir a recuperação ambiental. Mas essas medidas não poderão ser utilizadas para antecipar punições aos empreendimentos. Relatora da proposta, a deputada Marussa Boldrin, do Republicanos de Goiás, argumentou que a proposta fortalece o direito à ampla defesa e ao contraditório, sem retirar o poder de fiscalização dos órgãos ambientais. Para ela, imagens de satélite não podem substituir o direito de defesa e até fumaça de fogão a lenha pode ser confundida com queimada. O autor da proposta, Lúcio Moschini, disse que o objetivo é apenas garantir o direito de defesa antes do embargo do empreendimento.
8: Nós queremos que o satélite continue fiscalizando, sim. Antes, porém, que dê o direito de defesa ao produtor rural. Detectou? Perfeitamente. Então notifique o produtor. O ônus da prova hoje é todo do produtor. O satélite não sabe se você tem uma licença de desmatamento. O satélite não sabe se houve uma tempestade e caiu uma árvore, mas o que o satélite faz, através de IA, é embargar.
7: A deputada Marina Silva, da Rede de São Paulo, ex-ministra do Meio Ambiente, disse que o projeto dificulta medidas imediatas de proteção em áreas remotas e pode colocar fiscais de órgãos ambientais em risco.
9: O que estão querendo é voltar ao tempo da impunidade. Não é para corrigir injustiça. Injustiça é expor o fiscal do IBAMA, do ICMBio, aí para uma operação corpo a corpo e ser recebido com bala por pessoas que invadem, que fazem grilagem em terra pública, em terra indígena, em área do governo federal. Isso sim é injustiça. A justiça é usar a tecnologia.
7: O projeto que proíbe o embargo de empreendimentos rurais com base apenas em infrações detectadas por imagens de satélite seguiu para análise do Senado. Da Rádio Câmara de Brasília, com informações de Daniela Lessa, Antônio Vital.
5: Nilton Tato, do PT de São Paulo, critica iniciativas apoiadas pela Frente Parlamentar da Agropecuária. Ele afirma que os projetos defendidos podem fragilizar mecanismos de proteção ambiental, favorecer mudanças em áreas de conservação e enfraquecer o combate ao desmatamento ilegal.
6: No entendimento de Nilton Tato, parte da bancada ruralista adota posições contraditórias ao apoiar compensações por perdas climáticas, enquanto, por outro lado, defende medidas que agravam a crise ambiental.
4: Educação.
5: O plenário da Câmara aprovou novas regras para reajuste do piso nacional dos professores do ensino básico público. Quem tem mais detalhes sobre o tema é a repórter Daniele Lessa.
10: A Câmara dos Deputados aprovou a medida provisória que altera as regras de atualização do piso salarial nacional dos professores da educação básica pública. A partir da medida, o piso salarial dos professores do magistério passou a ser de R$ 5.130 para professores com formação em nível médio. Antes da medida provisória, o aumento anual do piso era calculado com base no crescimento do valor anual por aluno do Fundeb. Segundo o governo, esse modelo gerava distorções, porque dependia apenas da variação do valor mínimo por aluno definido nacionalmente. Com a medida provisória, o reajuste passará a considerar a inflação do ano anterior, medida pelo INPC, somada a 50% da média de crescimento real das receitas do Fundeb nos últimos 5 anos. Segundo o Ministério da Educação, pela regra antiga, o reajuste de 2026 seria de apenas 0,37%. Já com a nova fórmula, o aumento ficará em 5,4%, com ganho real acima da inflação. Relatora da proposta, a senadora professora Dorinha Seabra, do União Brasil de Tocantins, argumentou que a medida busca garantir valorização dos profissionais da educação sem provocar mudanças bruscas nas contas de estados e municípios. Outra mudança aprovada amplia o alcance da política para incluir professores contratados por tempo determinado, ponto defendido pela deputada Maria do Rosário, do PT do Rio Grande do Sul.
11: Não há professores de primeira ou de segunda categoria na escola. Nós queremos concursos públicos, mas ao mesmo tempo reconhecemos que ao longo dos últimos anos, praticamente 50% do efetivo dos educadores e educadoras das escolas públicas são de professores com contrato emergencial.
10: O deputado Wildo Rocha, do MDB do Maranhão, destacou que a proposta iguala a remuneração de professores do ensino infantil e fundamental.
12: Isso aqui agora, os professores do magistério serão tratados todos iguais, professor do ensino infantil, professor do ensino fundamental, todos serão tratados igualmente. Agora, até mesmo os professores contratados por tempo determinado. Todos terão o mesmo piso salarial.
10: O deputado Kim Kataguiri, do Missão de São Paulo, votou contra a proposta, argumentando que o atual piso salarial do magistério ainda não é pago corretamente em muitos municípios.
13: Que os tribunais de contas apontam que mais de 80% já não paga o piso atual. Aí o Congresso Nacional, sem fazer nenhum sacrifício próprio, porque dinheiro não falta, o que falta é cortar na carne do próprio Congresso, dos privilégios, inclusive dos próprios parlamentares, para de fato ter esse recurso para os municípios e para os estados.
10: A medida provisória que altera as regras do piso salarial nacional dos professores da educação básica seguiu para análise no Senado. Da Rádio Câmara de Brasília, Daniele Lessa.
4: Segurança Pública.
6: Paulo Marinho Júnior, do PL, critica a situação da segurança pública em Caxias, apontada por ele como a cidade mais violenta do Maranhão. O deputado questiona a ausência de representantes do Judiciário, do Ministério Público e da Polícia Federal em audiência pública realizada no município sobre o tema.
5: Paulo Marinho Júnior afirma que agentes de outros estados têm sido mais eficientes no combate ao crime do que as forças de segurança do Maranhão. Ele ainda cobra esclarecimentos sobre denúncias de atuação do crime organizado e a possíveis irregularidades envolvendo agentes públicos de Caxias.
4: Presidência.
6: O presidente Hugo Mota ressaltou a atuação da Câmara com a aprovação de mais de 70 propostas para fortalecer políticas de enfrentamento ao feminicídio e à violência contra as mulheres. A reportagem é de Luiz Gustavo Xavier.
14: O presidente da Câmara, Hugo Mota, destacou que, desde a assinatura do Pacto Nacional Brasil contra o Feminicídio, os deputados aprovaram um conjunto de 73 propostas voltadas ao enfrentamento da violência contra a mulher e ao combate ao feminicídio no país. A declaração foi feita durante cerimônia, que marcou 100 dias da iniciativa, ao lado do presidente Luiz Inácio Lula da Silva e de autoridades dos três poderes.
15: O feminicídio é um flagelo que nos envergonha como nação. Mas a união entre os poderes demonstrada neste pacto e a determinação do Parlamento brasileiro em legislar com rigor e sensibilidade apontam o caminho para que em um futuro próximo nenhuma cidadã precise temer por sua vida apenas pelo fato de ser mulher.
14: Hugo Mota reforçou que a Câmara tem priorizado medidas de prevenção, proteção e acolhimento às mulheres vítimas de violência. Entre as iniciativas citadas está o programa Antes que Aconteça. A proposta prevê a implantação de salas lilás, casas-abrigo e a atuação de defensoras populares capacitadas em direito das mulheres.
15: A iniciativa contempla a implantação de salas lilás, casas-abrigo e a atuação de defensoras populares, lideranças comunitárias capacitadas em direitos das mulheres. A educação também será um dos pilares desse esforço, porque é assim que transformamos o país. A partir da base.
14: A coordenadora da bancada feminina, deputada Jaque Rocha, do PT do Espírito Santo, destacou os avanços na legislação brasileira, desde a assinatura do Pacto Nacional Brasil de Enfrentamento ao Feminicídio.
16: Para nós é um motivo de muito orgulho nesses 100 dias mostrar o tamanho da colaboração do Poder Legislativo, também junto aos outros poderes, Poder Executivo e Judiciário, de que nós temos aqui uma bancada comprometida a colocar as mulheres como protagonistas e prioridade.
14: O presidente da Câmara mencionou ainda projetos aprovados recentemente pela Casa, que já se transformaram em lei, como o uso da tornozeleira eletrônica por agressores e a tipificação da violência vicária e do vicaricídio. A Câmara também aprovou a quebra de sigilo bancário em ações de alimentos, quando houver suspeita de ocultação de patrimônio, entre outras propostas. Da Rádio Câmara de Brasília, Luiz Gustavo Xavier.
17: Política.
5: Leonardo Monteiro, do PT de Minas Gerais, registra a cassação do prefeito de Governador Valadares, Coronel Sandro. O deputado afirma que a decisão ocorreu após denúncias de irregularidades em contratos da área da educação, incluindo transporte escolar e aquisição de kits para estudantes.
18: Leonardo Monteiro parabeniza a atuação da Câmara Municipal e de lideranças políticas de Governador Valadares para dar continuidade ao processo. Para o deputado, a votação que resultou na cassação representa um esforço de enfrentamento à corrupção no município mineiro.
19: Votação.
5: Deputados e senadores derrubaram o veto presidencial à proibição de que municípios inadimplentes recebam recursos federais. A repórter Silvia Munhato acompanhou sessão do Congresso e tem outras informações.
20: O Congresso Nacional derrubou 4 vetos do Executivo à Lei de Diretrizes Orçamentárias de 2026 para permitir repasses de recursos federais para obras de estados e municípios e para convênios com municípios que estão inadimplentes. A sessão também foi marcada por pedidos de parlamentares por uma CPI mista sobre o Banco Master. 2 dispositivos mantidos na LDO prevêem recursos para obras de rodovias estaduais e municipais destinadas à integração de modais de transporte ou escoamento produtivo, e para despesas relativas à malha hidroviária. Mas o Executivo argumentou que os recursos federais não poderiam custear despesas locais. Outro dispositivo permite a doação de bens, valores ou benefícios pela administração pública em período eleitoral, mas o governo federal alegou que a medida é inconstitucional. Também foi mantido o dispositivo que permite convênios com municípios de até 65 mil habitantes que estão inadimplentes. Apesar dos vetos iniciais, vários parlamentares que apoiam o governo declararam que votariam contra apenas o dispositivo sobre doações em período eleitoral. Foi o que disse o deputado Chico Alencar, do PSOL do Rio de Janeiro.
8: Porque ele permite a compra de votos. Na verdade, você poder doar em período eleitoral bens, uma série de equipamentos utilitários, benesses para a população, significa descumprir a lei eleitoral, que tem essa vedação muito sadia.
20: a deputada Bia Kicis, do PL do Distrito Federal, defendeu a derrubada dos vetos porque eles estariam prejudicando a população.
9: Para impedir o escoamento da produção, para impedir que aquelas pessoas que moram nos rincões mais distantes do nosso país, as pessoas mais simples, pobres, vulneráveis, miseráveis, não tenham acesso à produção.
20: No início da sessão, vários deputados e senadores pediram ao presidente do Congresso Nacional, senador Davi Alcolumbre, do União do Amapá, que lesse requerimentos de abertura de CPIs mistas para investigar denúncias relacionadas ao caso do Banco Master. Um dos que pediu a CPI foi o senador Flávio Bolsonaro, do PL do Rio de Janeiro, que aparece em conversas gravadas com o dono do Banco Master, Daniel Vorcaro. Nas conversas, ele busca recursos para o financiamento do filme sobre seu pai, o ex-presidente Jair Bolsonaro.
19: Do outro lado está o filme do presidente Bolsonaro, que recebeu investimento privado de alguém que na época não tinha absolutamente nada que pudesse desabonar a sua conduta, inclusive premiado, as suas empresas premiadas como exemplo de compliance. Esse lado não tem nada de errado. E é por isso, presidente, que a gente precisa urgentemente dessa CPMI.
20: O deputado Lindbergh Farias, do PT do Rio de Janeiro, disse que o senador poderia aproveitar a tribuna para responder os questionamentos sobre sua relação com Vorcaro.
21: O senhor foi visitar ele um dia depois que ele sai da prisão com tornozeleira eletrônica? Quer dizer que não sabia dos envolvimentos dele? Vossa Excelência não sabia da aplicação do Rio Previdência, governado pelo seu partido, no seu estado, pelo PL, Cláudio Castro, 970 milhões?
20: O senador Davi Alcolumbre ouviu as reivindicações, mas indeferiu os pedidos, afirmando que a decisão sobre o aumento da leitura dos requerimentos de CPI é da presidência. Da Rádio Câmara de Brasília, Silvia Minhato.
17: Economia.
18: A Câmara aprovou projeto encaminhado pelo governo que pune com prisão aumento injustificado no preço dos combustíveis. O repórter Antônio Vital acompanhou a votação e tem mais informações.
7: A Câmara dos Deputados aprovou o projeto do governo que prevê pena de 2 a 4 anos de prisão, além de multa, para quem aumentar sem justa causa o preço de combustíveis, considerados bens de utilidade pública. A proposta altera a lei dos crimes contra a ordem tributária, econômica e contra as relações de consumo. O projeto considera sem justa causa o aumento de preços que não tenha relação com a elevação dos custos de produção, distribuição e importação dos combustíveis. As penas poderão ser aumentadas até a metade se o aumento injustificado ocorrer durante calamidade pública ou crise de abastecimento. Para apurar a existência do crime, o Ministério Público deverá firmar acordos de cooperação com o Conselho Administrativo de Defesa Econômica, o CAD. A proposta original do governo previa pena de até 5 anos de prisão, que foi reduzida para 4 pelo relator, deputado Merlong Solano, do PT do Piauí, após negociação com os diversos partidos. De acordo com a justificativa do governo, os combustíveis possuem importância estratégica para o funcionamento da economia e a proposta corrige uma lacuna legal nas relações de consumo. O projeto foi criticado por deputados da oposição. Para o deputado Kim Kataguiri, do Missão de São Paulo, criminalizar o aumento de preços vai provocar desabastecimento de gasolina e óleo diesel. Já o deputado Lafayette de Andrade, do PL de Minas Gerais, diz que já existem instrumentos administrativos para penalizar quem aumentar os preços para ferir a concorrência e o consumidor.
22: Nós entendemos que é um projeto inócuo. Está criando, na prática, mais uma possibilidade de incriminar posto de gasolina, de prender dono de posto. Hoje, nós já temos um sem número de leis que defende a liberdade econômica, que defende o consumidor, que dá um conjunto de ferramentas para o Ministério Público, para a Polícia Federal, que na prática, no mundo real, no dia a dia, vai chover no molhado, porque as ferramentas já estão aí.
7: O relator Merlong Solano defendeu a necessidade de punir empresários que aumentarem preços sem justificativa. Segundo ele, foram registrados aumentos abusivos e injustificados mesmo depois das medidas adotadas pelo governo desde o início da guerra entre os Estados Unidos e o Irã.
23: A gente está tendo aí um subsídio para o setor de R$ 3,00 por cada litro. Ainda assim, se mantiveram os aumentos. Diante deste quadro, da persistência do setor de combustível em elevar seus preços de maneira injustificada, porque o Brasil só consome de gasolina importada 15% de toda a sua demanda. De óleo diesel, a parte importada só chega a 30% de todo o nosso consumo.
7: O projeto do governo, que prevê pena de 2 a 4 anos de prisão para quem aumentar sem justa causa o preço de combustíveis, seguiu para análise do Senado. Da Rádio Câmara de Brasília, Antônio Vital.
17: Transportes.
5: Ricardo Aires, do Republicanos do Tocantins, denuncia a precariedade e a curta durabilidade de pontes estratégicas na região norte. Ele cita como exemplo a ponte sobre o rio Araguaia, que liga seu estado ao Pará, interditada com menos de 15 anos de uso e prejuízo de R$ 76 milhões.
6: Outro caso citado pelo deputado ocorre em Pedro Afonso, onde uma ponte de R$ 100 milhões, entregue em 2014, está parcialmente interditada. Ricardo Aires exige a atuação imediata do TCU para investigar os métodos construtivos e o processo de execução dessas obras.
5: Bebeto, do PP do Rio de Janeiro, pede agilidade na remoção de uma torre de energia que, segundo ele, está impedindo o avanço de obras de duplicação na rodovia Presidente Dutra e a construção de um acesso viário na Baixada Fluminense.
6: Bebeto também cobra providências de órgãos reguladores diante do atraso nas intervenções viárias. Além disso, ele defende a continuidade de obras de mobilidade urbana, incluindo a construção de viadutos considerados estratégicos para reduzir congestionamentos.
5: Termina aqui o jornal Câmara dos Deputados.
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1: Uau.

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2: Está na hora da música sertaneja mais tradicional, do clássico Ter Vez e Voz, aqui na programação da sua rádio. Olá, tudo bem? Quinta-feira maravilhosa, né? E a gente está chegando por aqui para desejar que você tenha não só uma ótima programação nessas duas horas, mas que essa quinta-feira seja ainda mais fantástica, somada aqui também ao Só Clássico Sertanejo. A partir de agora, as músicas que fizeram história, que marcaram época e que estão no coração de todo mundo, relembradas e revividas aqui dentro da programação. Se prepara, porque o programa hoje tá pra lá de especial, convidativo, chamando você pra curtir e cantar. Primeira de hoje tem Leonardo.

0: Felipe Falcão, teve Leandro e Leonardo, Temporal de Amor, Roberta Miranda, Vá Com Deus, Maiara e Maraíza. Daqui a pouquinho já tem mais música boa, mais sucesso para você curtir e cantar com a gente. Não desgruda não, que já já tem mais só clássico sertanejo.
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3: A Panini, editora responsável pelo álbum oficial da Copa do Mundo da FIFA, anunciou que vai atualizar as figurinhas após a convocação da seleção feita por Carlo Ancelotti. Será lançado um pacote de atualização com a troca de atletas que não foram convocados por aqueles que estarão na Copa. Lembrando que o álbum, disponível nas bancas, trouxe 18 brasileiros estampados entre os cromos da seleção, mas alguns desses nomes não estarão no Mundial. Rodrigo, Éder Militão e Estevão, além de João Pedro e o goleiro Bento.
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9: 8:20. 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

O Só Clássico Sertanejo já está de volta, destacando as músicas que marcaram época e fizeram história. Vamos agora lá para o ano de 1988. Do quinto álbum da dupla, essa música é considerada um dos maiores sucessos da trajetória deles, consolidando o estilo romântico que os consagrou. Tô falando de Chico Rei e Paraná.

0: Dói Cotovelo, Alain Aladim, Gilberto e Gilmar Paixão, Amor Rebelde, Chico Rei, Paraná, modão lindo lá de 1988. Daqui a pouquinho a gente já volta com mais música, mais sucesso pra você que tá acompanhando aqui.
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0: mas já voltamos a falar de futebol. O Grêmio derrotou o Palestino por 2 a 0 na noite desta quarta-feira pela quinta rodada da fase de grupos da Copa Sul-Americana. Bray White e Pavon, um em cada tempo, fizeram os gols da vitória gremista na arena. Em outra partida, o Botafogo poderia ter feito um daqueles jogos para cumprir tabela, mas mostrou superioridade digna de uma goleada para vencer o Independente Petroleiro por 3 a 0 em Assunção, no Paraguai. São as últimas do esporte. Amanhã a gente volta com mais informações da bola.
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4: 8h33. 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

0: Ternura, Adalberto e Adriano, Ensine a Mentir, Ataíde de Alexandre, Renan e Raí, Nota de Jornal e ainda Christine Ralph, Menina. Fechando por aqui mais uma sequência do nosso Só Clássico Sertanejo, que volta daqui a pouquinho e já já tem Cleiton e Camargo.
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6: 8:51.
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Clássico é clássico e nunca sai de moda. Já estamos de volta com Só Clássico Sertanejo. Bom, essa música gravada pelo Raimundo Fagner, né? Foi um grande sucesso no passado, depois regravada em 1994 no álbum Meu Jeitinho. A canção é uma versão, né? E foi um dos grandes destaques das rádios na metade da década de 90. Amado Batista, o homem mais amado do Brasil, Romance no Deserto.